0: do verão amazônico em nossa região traz também um perigo a mais, além do calor, o tempo seco. O órgão que acompanha os fenômenos meteorológicos identificou um perigo potencial por conta das altas temperaturas e do tempo seco. Todo esse fenômeno é resultado da falta de cuidado e de proteção ao meio ambiente. Por isso, precisamos criar a consciência de que é preciso cuidar da natureza, assim como dos rios, que são de grande importância para a cidade, para nosso lazer e para a Amazônia. Como explica Matheus do Carmo Rocha, coordenador do Departamento de Fiscalização Ambiental da SEMA.
1: A gente pede que os banhistas, eles vejam os rios de uma maneira ecologicamente viável, uma maneira que se sintam abraçados a respeito disso. São rios que são um marco turístico aqui da cidade, não é para qualquer cidade que a gente tem, né, um encontro dos rios, tanto o rio Tocantins quanto o rio Itacaiunas. A gente pede que os banhistas sempre priorizem o descarte adequado dos resíduos sólidos, as embarcações também sejam, né, referência também aos banhistas. A gente pede sempre que tenha um ambiente ecologicamente equilibrado, né, com a conservação dos rios, principalmente se tratando do manejo adequado dos resíduos sólidos.
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0: boa do seu rádio é sucesso e toca no Estação. A música Dói, Zé Vaqueiro, é sucesso. Boa essa canção aí, hein? Que bacana estar com você nas noites da melhor. Sextou, final de semana chegou com tudo. Você vai fazer o que nesse final de semana, hein? Solzão ainda tá pino, né? Já é mês de agosto, muita gente saiu das férias, mas as praias e ilhas estão aí para quem quiser curtir no mês de agosto, sempre com muito cuidado, sempre com muita atenção. 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
0: Priscila Senna, Doce Mel, participação do Gustavo Lima.

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1: Promulgada no dia 7 de agosto de 2006, a Lei Maria da Penha, de número 11.340, alcança a marca de 20 anos. Consolidada como o maior divisor de águas no enfrentamento à violência doméstica e familiar no país. Batizada em homenagem à farmacêutica cearense Maria da Penha Maia Fernandes, que ficou paraplégica após sobreviver a duas tentativas de homicídio praticadas pelo próprio marido em 1983. Caso que levou o Brasil a ser condenado pela Comissão Interamericana de Direitos Humanos por omissão. A norma é reconhecida pela Organização das Nações Unidas como uma das três legislações mais avançadas no mundo na proteção dos direitos das mulheres. A Defensoria Pública do Pará registrou mais de 1.400 agendamentos para um mutirão Meu Pai Tem Nome, que será realizado neste sábado, dia 8, em 20 municípios. A ação oferece gratuitamente reconhecimento de paternidade e maternidade, exames de DNA e outros serviços na área de família. 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

Rodolfo. Pingo de Vergonha, bacana essa música da dupla Israel e Rodolfo. Na minha opinião, é uma das maiores segundas da música sertaneja do Brasil. Grande Rodolfo, né? Aí, parceiro do Israel, canta demais. Essa é a minha modesta opinião. Tamo juntos, hein? Vamos nessa com música boa, alegria e informação. Aqui na Pegada Clube, a pegada mais gostosa do seu rádio. 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Zé Vaqueiro, eu e o meu cavalo. Participação do Raiz, saia rodada.

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0: tá na boa. Thiago Jonathan, sextou com o Thiago Jonathan. História de amor aqui no Som da Poderosa de Marabá. Tamo junto, hein? Sempre bom estar com você que tá em casa, tá no trânsito, tá no trabalho, tá levando a clube com você aí no seu rádio e no seu coração. Os amigos que estão no trampo, né? Você vigilante, amigos aí dos postos de combustíveis, a galera que tá comigo também sintonizado aí, sendo motorista de táxi, motorista de aplicativo. Muito boa noite. Tamo junto. Aqui é música e informação. É a Pegada Clube. A pegada, como eu sempre falo, mais gostosa do seu rádio.
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0: Olha, amigos, a zona rural de Marabá, aqui no sudeste do estado do Pará, se prepara para sediar amanhã, sabadão, dia 8, a partir das 9 horas da manhã, a 7ª cavalgada do assentamento Grande Vitória, quilômetro 21, popularmente conhecido como Expo 21, realizada na rodovia Transamazônica, sentido Itupiranga. O evento tem a expectativa de atrair cerca de 10 mil pessoas, o dobro do público registrado no ano passado. A programação começa pela manhã com saída do desfile da Vila Boa Esperança, cerca de 350 cavaleiros e amazonas de diversas comitivas. À tarde, a festa continua com atrações musicais de peso. 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
0: Maiara e Maraíza, Já Te Namoro.
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troca de farpas entre o presidente do Remo, Antônio Carlos Teixeira Otonhão, e Neymar ganhou um novo capítulo após a eliminação azulina para o Santos pelas oitavas de final da Copa do Brasil. Em entrevista à ESPN, o mandatário remista voltou a criticar o comportamento do atacante santista, explicou por que o chamou de vagabundo e respondeu à provocação feita pelo camisa 10 nas redes sociais. Segundo Tonhão, o atrito não começou no Mangueirão. De acordo com o dirigente, Neymar já havia protagonizado episódio de provocação contra jogadores do Remo em confrontos anteriores, ainda pela Série A do Campeonato Brasileiro. Tonhão também esclareceu a declaração em que chamou Neymar de vagabundo, frase que repercutiu nacionalmente. De acordo com o presidente remista, o atrito entre Neymar e membros do Departamento de Futebol do Remo, o presidente relatou que após a vitória santista por 1-0, Neymar teria provocado integrantes do clube na zona mista do estádio, atitude que desencadeou a confusão entre dirigentes, atletas e membros da comissão técnica. Segundo o presidente, ele chegou à zona mista e resolveu, em uma atitude desrespeitosa com dirigentes do clube, com os atletas adversários e com a comissão técnica azulina, fazer provocação. Foi um ato que foi repudiado de imediato e que acabou gerando toda esta confusão. Neymar respondeu às críticas de Tonhão de forma irônica. O atacante publicou uma foto em seu iate com a legenda "vagabundeando", em referência às declarações do dirigente remista. Questionado sobre a postagem, Tonhão minimizou a provocação e voltou a lamentar a postura do jogador. Disse para ele vagabundear como ele queria,

0: esse tipo de atitude realmente é deprimente. O presidente remista também afirmou que considera as atitudes de Neymar incompatível com a imagem de um ídolo do futebol brasileiro. Todo mundo sabe que, de vagabundo, ele não tem muita coisa. O termo dito na ocasião foi pela atitude naquele momento. São comportamentos que não condizem com a responsabilidade que ele tem com referência ao futebol brasileiro.
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0: Centenário, Tortura de Amor, participação do Zé Vaqueiro. Hora do intervalo, já eu volto com mais músicas pra você.
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0: Chitãozinho e Chororó, não desligue o rádio. Participação do Mato Grosso e Matias, essa é linda demais, da série Sertanejo Raiz, aqui no som do Estação Clube. Bom demais estar com você, que sempre sintoniza na mais gostosa. E aqui ouve de tudo, hein? Sertanejo, tem um pagodinho, tem uma internacional, tem uma rocha, tem um forró, de tudo um pouco no Estação. Estação Clube, o dono das noites.
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0: Yasmin Santos, Menina Mulher, participação do Raça Negra.
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Vargas, DNA, participação do seu pai, o Leonardo, né? O Leonardo aí cantando com mais um dos seus filhos, o grande Matheus Vargas. Hora do intervalo, depois eu volto com Banda Caferana, Vanderlei Andrade, Conde do Brega. Já tô de volta, sai daí não!

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0: Que é isso, é o som da Cafeirana, rainha da festa bregão paraense aqui no Estação Clube. A mistura musical mais gostosa do seu rádio. Mandando aquele abraço especial, minha amiga Ira, loura do Carro Branco, tá sempre comigo. Meu amigo Cazuza, alô Cazuza, alô Itupiranga. Boa noite, um abraço para todos vocês aí. Meus amigos em Bom Jesus do Tocantins, terra abençoada, terra boa. Pessoal do quilômetro 40, sentido Bom Jesus. Os amigos também do quilômetro 40, sentido São Geraldo do Araguaia, São João do Araguaia. Um abraço para essa turma boa aí. Sempre na sintonia da Clube, a mais gostosa de ouvir.
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0: Vanderlei Andrade, detento apaixonado.

0: O Paysandu oficializou ontem a contratação do zagueiro Lucas Rodrigues, que vai defender a camisa bicolor até o fim do Campeonato Brasileiro da Série C. O atleta de 24 anos desembarcou em Belém no início da semana e realizou todos os procedimentos exigidos pelo clube e já treina com o elenco. Tricampeão potiguar com um título pelo ABC e dois conquistados no América de Natal, sua equipe anterior. O defensor disputou 94 partidas, 28 somente em 2026. Lucas Rodrigues chega ao estádio da Curuzu focado no principal objetivo do clube. Mas o novo jogador bicolor aguarda agora a publicação do seu nome no BID, Boletim Informativo Diário da Confederação Brasileira de Futebol. Caso seja legalizado, o atleta vai estar à disposição do técnico Júnior Rocha, que almeja colocar o atleta para jogar, inclusive, diante do Confiança na segunda-feira. Lucas Rodrigues chega para substituir o jogador Castro, que foi punido e afastado da equipe por indisciplina. E desde então, Castro ainda não teve um substituto à altura. E desde sua saída, o clube vem perdendo pontos e caindo também pela tabela. O que se espera é de uma reviravolta e Lucas Rodrigues possa somar para que o Paysandu volte nas primeiras colocações do Campeonato Brasileiro da Série C.
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0: Marília Tavares, naquela mesa e devolva-me. Música boa, é um brega romântico da Marília Tavares, aqui no som do Estação Clube. Sextou, né, menino? Na sexta-feira pode tudo e mais um pouco, né? Tamo junto. Bom demais estar com você, mandando abraço pra turma que tá ouvindo a gente, com aquele fone de ouvido, o fone de ouvido coladinho aí no som da Clube. Muito obrigado pelo carinho de todos vocês. Amigos do interior, chacras, sítios, fazendas, tá todo mundo aqui ligado na Clube. É sempre bom falar com vocês através das ondas do rádio. É 100.1 7, a que vai mais longe. Olha, amigos, o aumento de acidentes de trânsito envolvendo a rede elétrica acendeu o sinal de alerta no Pará. Um levantamento realizado pela distribuidora Equatorial Pará revela que entre 2025 e o primeiro semestre de 2026, o estado registrou 3.563 colisões de veículos contra postes. As ocorrências envolvem desde carros de passeio até veículos de grande porte e atingem diretamente a rotina da população. Apenas nos dois primeiros semestres de 2026, a concessionária contabilizou mais de 990 incidentes. 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Guilherme Benuto, muda pra lua, participação do Xande Avião.
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0: Baby Can't Involve. Encerrando o bloco, eu já volto com mais músicas pra você. Sai daí não, é rapidão.
1: 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Cuidar do meio ambiente. O período do verão amazônico em nossa região traz também um perigo a mais, além do calor, o tempo seco. O órgão que acompanha os fenômenos meteorológicos identificou um perigo potencial por conta das altas temperaturas e do tempo seco. Todo esse fenômeno é resultado da falta de cuidado e de proteção ao meio ambiente. Por isso, precisamos criar a consciência de que é preciso cuidar da natureza. Assim como dos rios, que são de grande importância para a cidade, para nosso lazer e para a Amazônia. Como explica Matheus do Carmo Rocha, coordenador do Departamento de Fiscalização Ambiental da SEMA.
2: A gente pede que os banhistas, eles vejam os rios de uma maneira ecologicamente viável, uma maneira que se sintam abraçados a respeito disso. São rios que são um marco turístico aqui da cidade, não é para qualquer cidade que a gente tem, né, o encontro dos rios, tanto o rio Tocantins quanto o rio Itacaiunas. A gente pede que os banhistas sempre priorizem o descarte adequado dos resíduos sólidos, as embarcações também sejam, né, referência também aos banhistas. A gente pede sempre que tenha um ambiente ecologicamente equilibrado, né, com a conservação dos rios, principalmente se tratando do manejo adequado dos resíduos sólidos.
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0: claro, meu irmão. Te amo. Tiaguinho!
1: Tiaguinho e Sorriso Maroto, como nunca amei ninguém. Música boa é aqui no Som da Poderosa de Marabá. Tamo junto, só ouvindo sucesso e informando você, dando dica pra você economizar. Aqui é o Estação, meu amigo. Estação, como eu sempre costumo dizer, é a parada mais gostosa do seu dia. 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
1: Banda Mega Pop, Universo do Amor.

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1: Ministros do STF analisam se veto histórico da lei das contravenções penais segue válido perante a Constituição. A decisão pode impactar o setor de apostas online. Em um debate que promete redefinir os rumos do entretenimento e da economia legal no país, o STF deu continuidade esta semana à votação que discute a legalidade dos jogos de azar no Brasil. No centro da disputa jurídica está a validade do artigo 50 da Lei das Contravenções Penais, norma que criminaliza a prática há mais de 8 décadas. Celebrado neste dia 6 de agosto, o Dia Nacional dos Profissionais da Educação. A data, oficializada pela Lei número 13.054, vai além dos professores e homenageia gestores, pedagogos, merendeiros, porteiros, monitores e demais profissionais que mantêm a rotina das instituições de ensino viva. Considerado o principal pilar de transformação e desenvolvimento social, a educação serve como base para a formação de todas as carreiras do mercado de trabalho. Por isso, a data destaca a importância do trabalho coletivo na construção de um ambiente seguro e propício ao aprendizado. 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

Juliano, adeus, mesmo te amando demais. Música boa do Henrique e Juliano aqui no Som da Melhor, da Mais Ouvida. Henrique e Juliano é uma das duplas do sertanejo universitário mais respeitadas do Brasil e é sempre um prazer tocar Henrique e Juliano aqui no Som da Clube. Tamo junto, hein, galera? 991-62-2480. Vale a pena a gente lembrar que tá rolando placar do jogo Flamengo e Vitória, jogo domingo do Brasileirão. Manda aí o seu áudio, 991-62-2480. Cadastre-se no placar do jogo. 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

0: Esse é o som do forró saborear, Luar dos Namorados, aqui na Clube, a mais gostosa de ouvir. Sextou com alegria, boa música, a pegada mais gostosa do seu rádio, comigo, Rogério Brasil Zilzil. Bom demais estar com você. Gente, a programação da Clube, ela é feita com carinho para você, desde as primeiras horas até as últimas horas do dia. Tudo que é feito aqui é com carinho, com dedicação, para que você possa ter a melhor programação possível. Se liga aí, na Clube, a mais ouvida de Marabá.
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0: Gustavo Lima, Borbulhas de Amor.

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Duas partidas ontem definiram os classificados. Jogos de volta, complemento dos jogos da volta. Duas partidas ontem definiram

0: O jogo de ida tinha sido 2-0 para o Atlético Paranaense na Arena da Baixada. E o revés aconteceu então no estádio Barradão, em Salvador. René fez o primeiro gol logo aos 10 minutos numa falha do goleiro do Atlético Paranaense. O segundo gol aconteceu no final do primeiro tempo, através de Eric. Na segunda etapa, aos 14 minutos, René, mais uma vez, marcou para a equipe do Leão da Boa Terra. E no finalzinho da partida, o irreverente Marinho, aos 47 minutos, fechou o placar por 4-0 para o Vitória da Bahia. Assim, definidos todos os 8 clubes que vão disputar as quartas de final da Copa do Brasil, que são eles: Vitória, Internacional, Palmeiras, Vasco da Gama, Grêmio, Cruzeiro, Santos e Atlético Mineiro. O sorteio para os confrontos vai acontecer na terça-feira, às 11 horas da manhã, na sede da CBF.
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0: Arena Clube está em primeiro lugar, eu e Deus, Júnior Viana, encerrando o nosso programa de hoje. Obrigado pelo seu carinho, a sua audiência, a sua companhia. Tamo junto, gente. Segunda-feira, se Deus quiser, tem mais aqui no Som da Clube. Valeu, galera. Ótimo final de semana e até segunda. Fui!
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1: A semente de abóbora vem se consolidando nos consultórios de nutrição como um verdadeiro superalimento funcional. O ingrediente se sobressai por ser uma das fontes mais concentradas de magnésio na natureza. Além de sua densidade de micronutrientes, a semente é rica em proteínas de alto valor biológico, fibras solúveis e insolúveis, ácidos graxos, mono e poliinsaturados e um poderoso complexo antioxidante composto por vitamina E e carotenoides. A alta concentração de magnésio, associada a outros compostos bioativos, faz da semente de abóbora uma aliada em múltiplos sistemas do corpo. Portanto, consumir semente de abóbora faz bem para o corpo e a saúde. Milhões de consumidores da Equatorial Pará terão de aguardar mais alguns dias para saber se a conta de luz ficará mais cara. A ANEEL adiou para a próxima terça-feira, dia 11, a decisão sobre o reajuste tarifário anual da distribuidora. A proposta em análise prevê um aumento médio de 7,6% nas tarifas de energia, com previsão de entrar em vigor a partir do dia 7 de agosto. O reajuste ainda precisa passar pela aprovação da diretoria da agência reguladora. 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

0: Meia-noite e 48.
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2: O Pará alcançou um marco histórico na educação pública ao registrar o maior crescimento do Brasil no ensino médio. Desde que o Índice de Desenvolvimento da Educação Básica, o IDEB, passou a ser realizado de forma censitária. Entre 2017 e 2025, a rede estadual elevou o índice de 2,8 pontos para 4,4 pontos, um avanço de 1,6 ponto, o maior entre todas as redes estaduais do país. O estado também obteve seu melhor resultado em aprendizagem em matemática nos anos iniciais do ensino fundamental nos últimos 10 anos, consolidando uma trajetória de evolução em todas as etapas da educação básica. A Rede Municipal de Ensino de Paragominas, no sudeste do Pará, alcançou em 2025 a maior nota de sua história no Índice de Desenvolvimento da Educação Básica, o IDEB. O município obteve 6,2, superando o índice de 5,4 registrado na avaliação anterior e estabelecendo seu melhor desempenho desde a criação do indicador. O IDEB é o principal instrumento utilizado para medir a qualidade da educação pública no Brasil, com base no desempenho dos estudantes nas provas do Sistema de Avaliação da Educação Básica e nas taxas de aprovação escolar. 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

0: Uma hora.
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2: Minuto Verão. Cuidar do meio ambiente. O período do verão amazônico em nossa região traz também um perigo a mais, além do calor, o tempo seco. O órgão que acompanha os fenômenos meteorológicos identificou um perigo potencial por conta das altas temperaturas e do tempo seco. Todo esse fenômeno é resultado da falta de cuidado e de proteção ao meio ambiente. Por isso, precisamos criar a consciência de que é preciso cuidar da natureza, assim como dos rios, que são de grande importância para a cidade, para nosso lazer e para a Amazônia. Como explica Matheus do Carmo Rocha, coordenador do Departamento de Fiscalização Ambiental da SEMA.
3: A gente pede que os banhistas, eles vejam os rios de uma maneira ecologicamente viável, uma maneira que se sintam abraçados a respeito disso. São rios que são um marco turístico aqui da cidade, não é para qualquer cidade que a gente tem, né, o encontro dos rios, tanto o rio Tocantins quanto o rio Itacaiunas. A gente pede que os banhistas sempre priorizem o descarte adequado dos resíduos sólidos, as embarcações também sejam, né, referência também aos banhistas. A gente pede sempre que tenha um ambiente ecologicamente equilibrado, né, com a conservação dos rios, principalmente se tratando do manejo adequado dos resíduos sólidos.
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0: 1:18. 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
1: O palco centenário do Teatro da Paz se transforma no cenário de um recente encontro entre artista, cidade e memória afetiva. A partir dessa próxima sexta-feira, dia 7, o público paraense pode assistir ao espetáculo Fafá de Belém, o musical, produção que celebra 50 anos de carreira. Depois de temporadas de sucesso no Rio de Janeiro e em São Paulo, a montagem chega à capital paraense para uma temporada especial até o dia 16 de agosto, justamente no lugar onde a trajetória da cantora ganha significados ainda mais simbólicos. A artista plástica Gilcideia Marques abre, no próximo sábado, a exposição inspirada na obra de Van Gogh. São releituras do estilo do autor, mas a partir de representações de pontos turísticos de Belém. A exposição Vamos Van Goghear tem o apoio do Hospital Naval de Belém. Estará em cartaz no Clube Albatroz, no Conjunto Marex, a partir das 10 horas até às 21 horas do próximo sábado. 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

0: 1h43.
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2: Promulgada no dia 7 de agosto de 2006, a Lei Maria da Penha, de número 11.340, alcança a marca de 20 anos. Consolidada como o maior divisor de águas no enfrentamento à violência doméstica e familiar no país. Batizada em homenagem à farmacêutica cearense Maria da Penha Maia Fernandes, que ficou paraplégica após sobreviver a duas tentativas de homicídio praticadas pelo próprio marido em 1983. Caso que levou o Brasil a ser condenado pela Comissão Interamericana de Direitos Humanos por omissão. A norma é reconhecida pela Organização das Nações Unidas como uma das três legislações mais avançadas no mundo na proteção dos direitos das mulheres. A Defensoria Pública do Pará registrou mais de 1.400 agendamentos para um mutirão Meu Pai Tem Nome, que será realizado neste sábado, dia 8, em 20 municípios. A ação oferece gratuitamente reconhecimento de paternidade e maternidade, exames de DNA e outros serviços na área de família. 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
0: Coisa linda, hein? Bota a mão pra cima assim, ó. Você vem balançando com a gente, passando energia positiva, energia de amor. E cante, hein?

0: duas e um.
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0: 2:14. 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
1: Ministros do STF analisam se veto histórico da lei das contravenções penais segue válido perante a Constituição. A decisão pode impactar o setor de apostas online. Em um debate que promete redefinir os rumos do entretenimento e da economia legal no país, o STF deu continuidade esta semana à votação que discute a legalidade dos jogos de azar no Brasil. No centro da disputa jurídica está a validade do artigo 50 da Lei das Contravenções Penais, norma que criminaliza a prática há mais de 8 décadas. Celebrado neste dia 6 de agosto, o Dia Nacional dos Profissionais da Educação. A data, oficializada pela Lei número 13.054, vai além dos professores e homenageia gestores, pedagogos, merendeiros, porteiros, monitores e demais profissionais que mantêm a rotina das instituições de ensino viva. Considerado o principal pilar de transformação e desenvolvimento social, a educação serve como base para a formação de todas as carreiras do mercado de trabalho. Por isso, a data destaca a importância do trabalho coletivo na construção de um ambiente seguro e propício ao aprendizado. 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
1: O original vocês sabem qual é, né? Lauana Prado Raiz é o nome. Quem sabe canta comigo assim, ó. O deserto

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0: 12h45.
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2: Dom Manuel de Oliveira Soares vai inaugurar em Vigia, neste mês de agosto, um dos maiores painéis de ornamentação de uma igreja do interior do estado, criado pelo Ateliê de Mosaicos da Amazônia e Comunhão, mantido pela Diocese de Castanhal. A peça, com cerca de 150 metros quadrados de mosaicos e afrescos, ornamenta a abside da Igreja de São Sebastião, de onde sai o Círio de Nazaré, da Vigia, no segundo domingo de setembro. A Secretaria de Estado de Educação, SEDUC, abriu a consulta e o processo de habilitação para os beneficiários e herdeiros com direito aos valores do precatório do Fundef. A verificação pode ser feita de forma 100% digital, diretamente na plataforma da SEDUC. O sistema atende a profissionais da educação ativa, aposentados, pensionistas e herdeiros legais de servidores que atuaram na rede estadual durante o período de abrangência do fundo. 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

0: 3 e 2.
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2: 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Cuidar do meio ambiente. O período do verão amazônico em nossa região traz também um perigo a mais, além do calor, o tempo seco. O órgão que acompanha os fenômenos meteorológicos identificou um perigo potencial por conta das altas temperaturas e do tempo seco. Todo esse fenômeno é resultado da falta de cuidado e de proteção ao meio ambiente. Por isso, precisamos criar a consciência de que é preciso cuidar da natureza, assim como dos rios, que são de grande importância para a cidade, para nosso lazer e para a Amazônia. Como explica Matheus do Carmo Rocha, coordenador do Departamento de Fiscalização Ambiental da SEMA.
3: A gente pede que os banhistas, eles vejam os rios de uma maneira ecologicamente viável, uma maneira que se sintam abraçados a respeito disso. São rios que são um marco turístico aqui da cidade, não é para qualquer cidade que a gente tem, né, o encontro dos rios, tanto o rio Tocantins quanto o rio Itacaiunas. A gente pede que os banhistas sempre priorizem o descarte adequado dos resíduos sólidos, as embarcações também sejam, né, referência também aos banhistas. A gente pede sempre que tenha um ambiente ecologicamente equilibrado, né, com a conservação dos rios, principalmente se tratando do manejo adequado dos resíduos sólidos.
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0: 3:17.
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2: O plenário do STF decidiu esta semana abrir uma brecha para que condenados pelos atos do dia 8 de janeiro de 2023 possam pedir o abatimento na pena do período em que cumpriram medidas cautelares, como recolhimento domiciliar noturno. A decisão representa uma rara divergência na maioria da corte em relação ao entendimento do ministro Alexandre de Moraes. O julgamento teve como base o caso de Simone Macedo, presa no dia 9 de janeiro de 2023, no acampamento montado em frente ao quartel-general do Exército, em Brasília. Ela foi condenada a 1 ano de reclusão em regime inicial aberto pelos crimes de associação criminosa e incitação ao crime. O estudo da Anshan Brasil mostra que a expansão dos investimentos na cadeia de minerais críticos e terras raras provocará um grande impacto no PIB e no número de novos empregos. Os estados mais impactados: Pará, com 16%, Bahia, 10,3%, Goiás, 10%, Piauí, 4% e Minas Gerais, 3%. 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

0: 3:50.
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2: A ação conjunta entre Procuradoria-Geral do Estado e a Agência de Regulação e Controle de Serviços Públicos determinou esta semana a suspensão do reajuste nas tarifas de água e esgoto em Santarém, no Oeste Paraense. Com a medida, a concessionária Águas do Pará fica impossibilitada de aplicar os novos valores previstos para a cidade, devendo restabelecer a tabela tarifária anteriormente publicada pela COSAMPA. O documento indica que no dia 1 de agosto, obras e intervenções de melhorias não foram concluídas no município de Santarém, estando em fase de mobilização ou planejamento. Daí a suspensão da cobrança do aumento da tarifa de água em Santarém. A empresária Raíssa Lima tornou-se protagonista de um dos capítulos mais turbulentos da pré-campanha eleitoral no Pará. Ela é esposa do vereador Zezinho Lima e foi lançada como candidata a uma cadeira na Assembleia Legislativa, depois que o vereador Zezinho Lima teve a candidatura dele negada pelo diretório estadual do Partido Liberal. 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

0: 4 e 2.
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0: Moisés e Santiago.
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0: 4 e 16.
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2: O município de Canaã dos Carajás, no sudeste paraense, sediou esta semana o mais importante evento do segmento minerário do estado para estabelecer a conexão entre o setor produtivo e o poder público, ampliando os benefícios econômicos e sociais gerados pela mineração. No Pará, foi realizado o 5º Congresso Técnico Simineral. O objetivo é reforçar a articulação entre representantes do setor mineral, gestores públicos, especialistas e empresários para enfrentar os desafios e as oportunidades da atividade mineral, permitindo que a riqueza produzida se converta cada vez mais em oportunidades para os paraenses. O Tribunal Regional Eleitoral do Pará realizou nesta sexta-feira a Corrida pela Democracia. A largada aconteceu às 6 horas da manhã. O evento integra a programação da primeira Semana Nacional do Sistema Eletrônico de Votação, coordenada pelo Tribunal Superior Eleitoral, TSE. Durante toda a corrida, autoridades ligadas ao TRE participaram, assim como atletas de vários municípios paraenses. A corrida tem como objetivo incentivar a participação cidadã e, claro, reforçar o compromisso da Justiça Eleitoral com a democracia. 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

0: 4h47.
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2: O 5º Congresso Técnico Cimineral, realizado em Canaã dos Carajás, reuniu especialistas e destacaram os instrumentos como a compensação financeira pela exploração mineral, a CEFEM e a taxa de controle e fiscalização das atividades de exploração e aproveitamento de recursos minerais, que cumprem de fato seu papel quando os recursos são aplicados de forma estratégica. Grande força econômica regional, a mineração, por ser uma atividade baseada em recursos finitos, exige que os investimentos preparem os territórios para o futuro, fortalecendo a economia local e a diversificação produtiva. O nível de imprudência dos motoqueiros que circulam pelas ruas de todo o Pará, e Belém e Ananindeua, parece que foi institucionalizada a licença plena para descumprir normas básicas de trânsito, com destaque para o desrespeito ao sinal vermelho. Outro abuso frequente é o uso da contramão, com absoluta normalidade, a qualquer hora do dia ou da noite. Muitas vezes, nem há necessidade de se buscar atalhos ilegalmente, mas o abuso acontece apenas pela força do hábito. 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

0: 51.
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2: 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Cuidar do meio ambiente. O período do verão amazônico em nossa região traz também um perigo a mais, além do calor, o tempo seco. O órgão que acompanha os fenômenos meteorológicos identificou um perigo potencial por conta das altas temperaturas e do tempo seco. Todo esse fenômeno é resultado da falta de cuidado e de proteção ao meio ambiente. Por isso, precisamos criar a consciência de que é preciso cuidar da natureza. Assim como dos rios, que são de grande importância para a cidade, para nosso lazer e para a Amazônia. Como explica Matheus do Carmo Rocha, coordenador do Departamento de Fiscalização Ambiental da SEMA.
3: A gente pede que os banhistas, eles vejam os rios de uma maneira ecologicamente viável, uma maneira que se sintam abraçados a respeito disso. São rios que são um marco turístico aqui da cidade, não é para qualquer cidade que a gente tem, né, o encontro dos rios, tanto o rio Tocantins quanto o rio Itacaiunas. A gente pede que os banhistas sempre priorizem o descarte adequado dos resíduos sólidos, as embarcações também sejam, né, referência também aos banhistas. A gente pede sempre que tenha um ambiente ecologicamente equilibrado, né, com a conservação dos rios, principalmente se tratando do manejo adequado dos resíduos sólidos.
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0: 5:18.
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2: Pesquisadores reunidos durante a 78ª reunião anual da SBPC, de 26 de julho ao dia 1º de agosto, discutiram os desafios da produção científica na Amazônia e destacaram a importância da cooperação entre instituições e da participação das comunidades no desenvolvimento das pesquisas. O pesquisador Leandro Duen, da UFPA, apresentou reflexões sobre a necessidade de participação de pesquisadores amazônicos na produção de conhecimento sobre a região. Segundo ele, as características territoriais se impõem desafios logísticos para atividades de ensino, pesquisa e extensão. O DivulgaCand, sistema do Tribunal Superior Eleitoral, que reúne os registros de candidatura, já começa a revelar os primeiros nomes que disputarão as eleições de outubro. Entre as informações disponíveis ao eleitor estão declaração de bens, certidões, prestação de contas e dados pessoais dos candidatos. E um detalhe dos primeiros registros chama a atenção. Pertence aos candidatos a deputado e até ao Senado, alguns com décadas de vida pública e carreiras reconhecidamente bem-sucedidas, declararam à Justiça Eleitoral não possuir um único bem em seus nomes. 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

0: 5h47.
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2: O governo federal publicou esta semana a lei que amplia a atuação da polícia em meios digitais e aumenta a punição para crimes de pornografia, com uso de inteligência artificial envolvendo crianças e adolescentes. A lei endurece a pena do aliciamento quando houver o uso de inteligência artificial, deepfake, perfis falsos, promessas de vantagem ou aproveitamento da relação de confiança. O objetivo da lei é coibir criminosos, sobretudo os sexuais, de usarem a tecnologia para enganar, atrair crianças para explorá-las e abusar delas. A investigação que levou à prisão de um jovem de 18 anos em Tucuruí, no sudeste do Pará, trouxe novamente à discussão um problema que vai além de um caso policial. A forma como grupos online podem usar para manipular adolescentes, incentivar comportamentos perigosos e explorar fragilidades emocionais. Segundo a Polícia Civil, o investigado preso esta semana é apontado como um dos responsáveis pela administração de uma comunidade virtual suspeita de induzir e coagir adolescentes à prática de violência extrema e automutilação. 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

0: 6 e 1.
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0: 16 e 14.
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2: A Petrobras anunciou nesta semana que pagará dividendos da ordem de 17 bilhões e 400 milhões a seus acionistas pelo resultado do segundo trimestre de 2026, que ainda será anunciado, e deve vir com impactos positivos da escalada do petróleo após o início da guerra no Irã. No trimestre, a Petrobras também bateu o recorde de produção de petróleo e gás natural, que atingiu 3.340 barris de óleo equivalente por dia, uma alta de 14% em relação ao mesmo período do ano anterior. A guerra começou no final de fevereiro, com os primeiros ataques dos Estados Unidos e Israel ao Irã. O Conselho Municipal dos Direitos da Pessoa Idosa foi reativado na capital paraense, Belém. A eleição definiu 6 entidades da sociedade civil para o colegiado no biênio 2026-2028, reforçando a participação social na formulação e fiscalização de políticas públicas para a população idosa. 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
2: 6:33.

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0: 6h49.
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2: Depois da primeira metade do ano, muitos brasileiros já começam a planejar viagens, compromissos e períodos de descanso de olho no calendário. Entre setembro e dezembro, o segundo semestre de 2026 reúne feriados nacionais e pontos facultativos que podem influenciar o funcionamento de órgãos públicos, empresas e instituições de ensino. O segundo semestre também costuma ser um período mais intenso para estudantes que se preparam para as provas do Enem e outras avaliações. Portanto, fique de olho no calendário, organize-se para manter uma vida equilibrada e disciplinada. O IMET acompanha o avanço das condições oceânicas e atmosféricas que apontam para uma alta probabilidade de formação do fenômeno El Niño ao longo de 2026. As projeções climáticas indicam que as chances de ocorrência aumentam gradualmente durante o ano, acendendo o alerta para possíveis mudanças do padrão climático em diversas regiões do país. E no Pará, não é diferente. Nos sistemas analisados pelo IMET, os mapas de temperatura do Pará indicam áreas do estado com anomalias em torno de mais 2 graus centígrados. Isso significa que a temperatura média pode ficar até 2 graus Celsius acima da normalidade nos locais monitorados pelo IMET. 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
1: 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Cuidar do meio ambiente. O período do verão amazônico em nossa região traz também um perigo a mais, além do calor, o tempo seco. O órgão que acompanha os fenômenos meteorológicos identificou um perigo potencial por conta das altas temperaturas e do tempo seco. Todo esse fenômeno é resultado da falta de cuidado e de proteção ao meio ambiente. Por isso, precisamos criar a consciência de que é preciso cuidar da natureza, assim como dos rios, que são de grande importância para a cidade, para nosso lazer e para a Amazônia. Como explica Matheus do Carmo Rocha, coordenador do Departamento de Fiscalização Ambiental da SEMA.
2: A gente pede que os banhistas, eles vejam os rios de uma maneira ecologicamente viável, uma maneira que se sintam abraçados a respeito disso. São rios que são um marco turístico aqui da cidade, não é para qualquer cidade que a gente tem, né, o encontro dos rios, tanto o rio Tocantins quanto o rio Itacaiunas. A gente pede que os banhistas sempre priorizem o descarte adequado dos resíduos sólidos, as embarcações também sejam, né, referência também aos banhistas. A gente pede sempre que tenha um ambiente ecologicamente equilibrado, né, com a conservação dos rios, principalmente se tratando do manejo adequado dos resíduos sólidos.
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Bom dia, Marabá! Bom dia, meu Pará! Bom dia, meu Brasil! Começa o Show da Clube aqui pela sua Rádio Clube de Marabá. 7:06, 7:06. Muito bom dia para você. Chegou o final de semana, chegou sábado, sábado, sábado, sábado. Hoje, dia 8 de agosto de 2026. Estamos vivendo o dia de número 220. Faltam 145 dias para acabar o ano. Lua no quarto minguante. Hoje é dia de São Emiliano, hoje é dia de São Miro, hoje é dia de São Domingos de Gusmão. Hoje é dia mundial do pedestre. Parabéns a todos os pedestres, todos nós, né? Às vezes, por mais que você tenha um carro, uma moto, mas tem hora que você é pedestre, você anda, não é isso? Então, hoje é o dia do pedestre. Estamos fechando a 18ª Semana Comum do ano de 2026. Bom dia para você que está no trabalho, bom dia para você que está em casa, bom dia para você que está no trânsito, bom dia para você que está de férias, bom dia para você que está no acampamento, bom dia você que acordou, ligou o rádio na clube e aí deitou de novo. Estava só aguardando o programa Show da Clube? Então tá começando agora. Lembrando que hoje nós temos a promoção Placar do Jogo, hein? Promoção Placar do Jogo, o jogo é amanhã. Dose dupla, Clube FM, FM 91, Flamengo e Vitória. Então arrocha aí, manda o Placar do Jogo porque o jogo será amanhã. Bom dia para você aqui em Marabá, bom dia para você nos demais municípios do estado do Pará. Você que me acompanha fora do estado do Pará, em todo o território brasileiro, onde quer que esteja ouvindo a Clube, manda áudio no nosso WhatsApp Clube, que é o 99162-2480. Esse é o telefone que você fala comigo. Agora não esqueça, sempre que você mandar aí um bom dia, pedir um alô, você manda o seu nome. Não esquece do nome, tá bom? Não esquece do nome. Ó, Nonato Dourada, aqui é fulano, moro no bairro tal, na localidade tal, na vila, no PA, seja onde for, na cidade. O seu nome e de onde você está falando, tá bem? Então, bom dia para você que está tomando café da manhã. Tem muita gente tomando café quando são 7:09. Está no café da manhã? Bom café. Quem me convida, hein? Quem me convida para tomar café neste sabadão, 8 de agosto, hein? 8 de agosto. Bom dia para você que está na praia acompanhando a nossa programação, você que está no seu TX aí também, um bom dia muito especial, tá bom? Está começando o Show da Clube hoje, nesta manhã de sábado, e a partir de agora você vai ficar na minha companhia até às 11 horas da manhã.

0: Bom dia pra você que não tem tempo pra pensar, porque pensar exige tempo e você já tem que enfrentar o dia.
1: Ei, deixa eu te falar, tem como tu comprar um desodorante pra mim? Pode ser aqueles tabu que passa com o dedo mesmo, que eu tava usando só limão galego, a vizinha descobriu, cortou a árvore daqui.
2: É, nonato dourado. Ai, aceita, Deus. Meu amor, tá, meu bem?

Adelino Nascimento, toca o telefone. Primeiro tivemos Adilson Ramos, Até Que Amanheça. E começamos com José Augusto, De Que Vale Ter Tudo na Vida. Então vá mandando aí o seu áudio para o nosso WhatsApp Clube 99162-2480. Quem mandou mensagem aqui foi a minha amiga Yara. Bom dia, meu amigo Nonato. Vamos tomar um cafezinho? É a Yara Pescadora. Aí gostei do café. Pão, massa grossa, massa fina. E o bolinho, bolinho de tapioca, tem manteiga, tem café. Obrigado, minha amiga Yara. Bom café da manhã. Eu vou tomar café com você, eu daqui, você daí. Bom dia para a Yara, acompanhando a programação da Clube. Olha, tem mais convite aqui para café. Vamos tomar café. Aqui é simples, mas de coração. Bom dia, sou a Maria do bairro Santa Rosa. Ô, Maria, que café delicioso, hein? Beiju, beiju, tapioca, como queiram. E também aqui a manteiga e o café. Valeu, obrigado pelo convite. Também vou tomar café com você, eu daqui, você daí. Mandar um bom dia aí para Cazuza Alves, está lá em Tupiranga, acompanhando a programação da Clube. Vá mandando o seu áudio e participando, 99162-2480. Tem a promoção Placar do Jogo.

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0: Voltamos com você aqui na sua Rádio Clube. Hoje o programa é o Show da Clube e a promoção é Placar do Jogo, dose dupla. 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Tá aí, então não tem como errar, é só gravar tudo direitinho e participar aqui da promoção Placar do Jogo.
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2: Bom dia, Nonato Dourado. Aqui é o Júlio Mado.
0: Bom dia. Paz.
2: Meu placar pro jogo Flamengo e Vitória: 2-0 pro Flamengo.
0: Certinho, valeu, Julimar do Bairro da Paz. Bom dia a todos no Bairro da Paz.
3: Bom dia, Nonato Dourado. Aqui
0: bom
3: é Rodrigo Duve, andando para lá e para cá na grande cidade de Marabá. Hoje o trânsito pela manhã, Nonato, tranquilinho, rapaz. Por onde eu passei aqui, não vi nenhum acidente, viu, pela cidade. Nonato Dourado, manda um feliz aniversário aí para minha mãe, a dona Francisca. Está completando mais uma primavera hoje. Ela mora ali no Novo Planalto, perto do Parque São Jorge. Dona Francisca, beleza, Nonato Dourado? Falou, Nonato Dourado, forte abraço.
0: Falou, Rodrigo, tá de parabéns, de felicidade hoje, momento de alegria. Sua mamãe tá aniversariando. Alô, Dona Francisca, parabéns.
4: Parabéns, parabéns, parabéns.
0: É a mãe do Rodrigo, o homem que trabalha no táxi, o homem que trabalha lá na siderúrgica, tá sempre trabalhando, viu? Dona Francisca, parabéns, tem alegria, tem bolo, tem festa hoje aí na sua casa, que alegria, não é isso? Então parabéns para você e a todos que vão comemorar o aniversário da Dona Francisca, a mãe do Rodrigo, aniversariando hoje. Trânsito tranquilo, né, Rodrigo? Trânsito tranquilo, tá calmo, né? Sabadão, calmo, espero que permaneça assim. São 7 horas 36 minutos.
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0: Nonato Dourado. Aceita, meu amor, tá, meu bem?
1: Tá, beleza. E é o show da Clube aqui pela sua Rádio Clube de Marabá. Manhã de sabadão, 7 horas 46 minutos. Neste momento, temperatura 25 graus centígrados, céu limpo, a sensação térmica 30 graus, a máxima prevista para hoje é de 36 graus, umidade relativa do ar 83%, raios ultravioleta está zerado, a possibilidade de chuva hoje é de 25%, o vento também está zerado, não está ventando e o pôr do sol será às 18 horas e 19 minutos, será o pôr do sol, tá bem? Então tá aí, temperatura, vamos nos proteger do sol. Vamos nos proteger do sol porque temperatura ainda elevada, viu? Elevada em Marabá e vai continuar assim durante esse período todo aí, período de El Niño e assim por diante. Então vamos ficar atento, tá bem? Festejo de Santo Inácio. Festejo de Santo Inácio, a missa solene foi na abertura dia 2 e hoje tem a Santa Missa mais o festejo às 18 horas. Comidas típicas, bingo, música ao vivo. Então vá celebrar junto conosco na Capelania Militar Santo Inácio de Loyola, na Vila Militar Presidente Médici. Então é hoje o festejo Santo Inácio de Loyola, em homenagem a Santo Inácio de Loyola, na Capelania Militar Santo Inácio de Loyola, ali na Vila Militar Presidente Médici. Então todos estão convidados para participar do festejo, convite feito aqui pelo Padre Vieira, que é o capelão aí da 23ª Brigada de Infantaria de Selva. Tá bem? Bom dia também vai para Terezinha. Agora são 7 horas 48 minutos. Continua mandando áudio e participando. Alô, bom dia.
2: Bom dia, também estou ligado aqui no Show da Clube com o Nonato Dourado. E no placar do jogo, Flamengo Vitória vai dar empate 1-1. Mandando aquele abraço para o meu amigo Raimundo da Eletrônica, aí na Marabá Pioneira. Aqui, Antônio Carlos da Folha 10, meu zap. 991-93-4639. Valeu, valeu!
3: Bom dia, Nona Dourada. Nona Dourada, aqui é o Benedito Moraes Filho, vulgo Benezinho Batera, aqui da Velha. Me cadrasta aí nesse placar do jogo aí. Bota 3-2 aí pro Flamengo, por favor. E ramo pra cima. Bom trabalho, meu amigo.
1: Obrigado, obrigado.
4: Bom dia.
1: Bom dia.
4: Vou dar meu palpite no jogo do Flamengo e Vitória. 2 Flamengo, 1 Vitória. Cleia Rodrigues, 98181-7266. É nóis.
1: Falou, Cleia. Muito obrigado. Bom dia para você. Meu amigo Hamilton. Alô, Hamilton. Mandou uma mensagem aqui me convidando para tomar um açaí no grau. Supimpa. Bora marcar? Bora, Hamilton. Marca aí. Hamilton Polêmico lá do lado do bairro da Liberdade, viu? Muito obrigado aí, Hamilton, pelas suas palavras na mensagem aqui que você mandou para mim. Obrigado, viu? Um grande abraço para você. Marca aí que nós vamos tomar este açaí supimpa aí no bairro Liberdade, tá bom, Hamilton? Grande abraço. Por falar em bairro Liberdade, mandar aqui um alô para o meu amigo Ailton Saraiva. Alô, Ailton! Bom dia para você também. O Ailton tá sempre ligado na Clube. Agora são 7 horas 50 minutos.

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1: Lima Neto, My Mistake, essa música foi gravada e fez sucesso aí com o grupo Folhas. Lima Neto, o homem da música, de repente, também cantando aqui My Mistake. Em Marabá são 7:57, aqui na Clube, vai mandando o seu áudio participando da promoção Placar do Jogo. Placar do Jogo para você. Tem Flamengo e Vitória amanhã e muitos prêmios na promoção. Então, vai participando. 99162-2480.
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De volta com você na Clube, agora são 8 horas mais 5 minutos, 8 e 5. Continua mandando o seu áudio e participando da promoção Placar do Jogo. Flamengo e Vitória amanhã, já tem mais áudios no ar. Bom dia para você ouvindo a Clube. Muito obrigado pelo carinho da sintonia. 8 horas 5 minutos até as 11 horas da manhã. Show da Clube com as melhores músicas para você recordar, para você reviver bons momentos através da música. Bom dia para você na zona rural, ligado comigo na Clube. Vamos lá então trazer mais? Vamos, você quer recordar? É hora de recordar aqui comigo.

0: Essa música ela fez sucesso com Chico Rei Paraná. Quem será seu outro amor? Aí na voz inconfundível do grande Agnaldo Timóteo. Tem ouvinte participando do programa. Alô, bom dia.
1: Adorada, Riba do Sacramento das Palmeiras.
0: Tudo bem, Riba?
1: Bom dia, um ótimo final de semana.
0: Bom dia.
1: Tudo bom pra vocês, seus ouvintes. Me cadastra aí no Pra Cá do Jogo, por favor. 2-1 pro Flamengo.
0: Cadastrado.
2: Bom dia, Nonato.
0: Bom dia.
2: Cadastro na promoção Pra Cá do Jogo. Flamengo 3, Vitória 1. Meu nome é Leandro da Silva Vasconcelos. Moro no residencial Magalhães 1. Me cadastra aí, Nonato.
0: Cadastrado, bom dia.
3: Bom dia, Nonato Dourado. Aqui quem tá falando é a Juvenina do Poção do Óleo.
0: Tudo
3: me
0: bem,
3: cadastra
0: Juvenina?
3: Aí no Pra Cá do Jogo. Flamengo 2 e Vitória 0.
0: Certinho.
4: Ô, Nonato Dourado, bom dia, meu
0: bom
4: amigo.
0: Bom dia.
4: Nonato Dourado, me cadastra aí no Pra Cá do Jogo, Flamengo e Vitória. 2-0 pro Vitória. Eu sou aqui do município de São Domingos do Araguaia, vicinal Amescão 1. E meu nome é Domingos. Tenha um bom dia.
0: Bom dia.
5: Bom dia, meu amigo Nonato Dourado. Bom dia, Rádio Clube. Bom dia, ouvintes do programa Show da Clube. Olha aí o nosso amigo Nonato Dourado aí, tocando aí as melhores, as músicas que marcaram época no passado, né, meu amigo? E o seu amigo Antônio Milton está aqui, em São João do Araguaia, aqui. O Marco Polo está na minha cola. E coisa boa é o netinho, né, mano? Meu amigo, um forte abraço, Nonato. Deus abençoe grandemente a nossa... nosso sábado, nosso final de semana. Bom dia, meu querido. Estou aqui por São João do Araguaia.
0: Bom dia. Alô, Marco Polo. Bom dia para você também, o netinho aí do meu amigo Antônio Milton, lá em São João. Chega em São João aí, ele vai para a pescaria, vai para a beira do rio, vai comemorar com a família, passa a semana trabalhando aqui. Alô, Antônio Milton, bom dia para você, bom fim de semana e já adianto aí um feliz Dia dos Pais para você, quem é avô é pai duas vezes. O bom dia para o Gilvan Alves, lá na Vicinal Três Irmãos. Alô, Gilvan, bom dia para você, obrigado aí, tá acompanhando a programação Clube. Bom dia, Nonato Dourado, aqui é o Donner da Ematé. Alô, Donner, rapaz, um grande abraço, meu amigo. Sempre ligado no programa. Quero dizer que sua audiência é incrível, parabéns. Muito obrigado, quem faz audiência são vocês, viu? Obrigado, Donner, grande abraço para você, meu amigo Donner, lá da Ematé, acompanhando o programa Show da Clube, aqui na sua Rádio Clube de Marabá.
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0: Essa aqui vai para minha amiga Silene Nabate. Vai para o meu amigo Eugênio.

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0: Olha a hora, são 8 horas 28 minutos em Marabá, 8h28, bom dia para você quem está mandando alô aqui, pedindo alô. Meu amigo Manuel, hoje está ligado. Ô Manuel, toquei agora há pouco a música do Fagner para você, tá bom? Meu amigo Manuel tá ligado na clube todo dia, tá sempre sintonizado ele e a esposa dele, tá bem? A minha amiga Sandra e a cunhada que é a Marilene e o marido da Marilene também, tá certo? 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
0: 8h27.

0: Mato Grosso e Matias, foi pensando em você. Primeiro, o Valdir Soriano, quem eu quero não me quer ruim, né? É muito ruim, né? Você quer uma pessoa, a pessoa não te quer. E além dela não te querer, ela quer outra pessoa. Aí é complicado. Né, amigo? Né, minha amiga? Título da música do Valdir Soriano. Quem eu quero não me quer. E às vezes, essa pessoa que você quer, ela quer outra pessoa. E também ainda tem o contrário, né? Quem te quer, você não quer. Você quer justamente quem não te quer. E, meu amigo, a vida amorosa é complicada, muito complicada. Quem eu quero não me quer. E quem eu quero quer outra pessoa. E às vezes a outra pessoa que ela quer não quer ela. Hã? Rapaz, é complicado. É... Até se encaixar, se encontrar nesses degraus da vida é complicado, viu? Mas valeu, música bonita do Valdir Soriano. Você já passou por isso aí? Você já quis uma pessoa e essa pessoa não lhe quis? Tem aquela paixão assim platônica, né? Ser fissurado numa determinada pessoa, mas a pessoa não quer saber de você. A pessoa não quer você. Você já passou por isso? Ou está passando agora? Hein? Você quer uma pessoa e a pessoa não te quer. E conta aí, manda áudio. Manda áudio aqui no Zap da Clube. Mandando aqui um bom dia para Honorata. Honorata está gostando das músicas. Está lá em São Domingos do Araguaia. Alô, Honorata, bom dia para você. Alô, bom dia.
1: Bom dia, Nonato Dourado. É o Neivaldo do PA Cinzeiro no Cadastro.
0: Fala, meu amigo Neivaldo.
1: 2-1 pro Flamengo, em cima do Vitória.
2: Olha aí, bom dia, meu amigo Nonato Dourado. Bom dia, Rádio Clube, bom dia, Marabá, bom dia, Brasil, bom dia, nossas regiões, cidades internas, Marabá, Nonato, cadastro para cada rodada. É, sabemos o potencial do Flamengo, mas é para ganhar a bolada. 0-0 esse jogo. Ricardinho, Folha 28. 0-0, meu amigo.
0: Um ótimo Alô,
2: dia,
0: Ricardo.
2: Um ótimo sábado. Que Deus abençoe a todos.
0: Bom dia para você, Ricardo.
3: Nonato Dourado, cadastrinho para cá do jogo. Eu vou botar o para cá 1-1. Um pro Flamengo e outro pro Vitória. Pois é. Cadastro aí.
4: Ô, Nonato, bom dia. Nonato, bota pra cá de jogo aí, entre Flamengo e Vitória. Rapaz, eu sou como 3-1, faz 3-1 pra nós. 3-1, mas o Vitória não faz nenhum não, mas vou botar um pra depois não dizer que eu tô só falando do Flamengo. 3-1 o jogo.
0: Certinho.
5: Bom dia, Nonato Dourado.
0: Bom dia.
5: Aqui é a Higino de Morada Nova.
0: Tudo bom, Higino?
5: Quer dizer, o placar do jogo vai ser 3-2 pro Flamengo. Valeu, meu amigo.
0: Falou, obrigado, bom dia a todos em Morada Nova. Agora são 8h37.

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0: Já voltamos, voltamos com você, são nove... Nove não, calma, Nonato Dourado. São 8h45 agora, tá bem? 8h45, tá na fase ali de sair do café da manhã para começar a preparar já o almoço, hein? 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Então, bom dia a todos os feirantes. Vamos lá, tem ouvinte participando do programa. Tem, alô, bom dia.
1: Bom dia, tudo bom? É Francisco aqui da Cidade Nova.
0: Tudo bem, Francisco?
1: Me cadastra aí no placar do jogo. 1-0 para Vitória.
2: Bom dia, Nonato Dunga.
0: Bom dia.
2: Me cadastra aí no placar do jogo. Ah, me lembra. É 2 pro Flamengo e 1 pro Vitória. Minelvina aqui da Folha 13. Bom dia.
0: Bom dia, obrigado, Minelvina.
3: Fala, Nonato Dourado. Cristiano Lessa, diretamente aqui da Praia de Ajuruteu, em Bragança, mas na escuta, só música top. Moro aí na cidade de Jardim e vim aqui dar uma passeada. 3-1 pro Mengão Malvadão, viu?
0: Falou, obrigado e boa praia pra você aí em Ajuruteu, uma das praias mais bonitas do Pará, é a Praia de Ajuruteu. Então, bom fim de semana pra você, boa praia. Obrigado, meu amigo, pela audiência aí em Ajuruteu, acompanhando o programa Show da Clube. Quem também está ligado é o Edson Fidelis. Alô, Edson, bom dia. Meu amigo Jaibaras, da Ponta de Pedras, também ouvindo a 100,7 Clube.
4: Bom dia, Nonato Dourado.
0: Bom
4: aqui
0: dia.
4: É o Zé Raimundo da Folha 15.
0: Fala, Zé Raimundo.
4: Cadastro aí no placar do jogo. 2-0 para o Flamengo.
0: Cadastrado, Zé Raimundo.
5: Oi, bom dia, Nonato Dourado.
0: Bom
5: meu
0: dia.
5: Meu nome é Eduardo. Tô aqui pro Cabo do Baixão, né? Pela na roça aqui, né? Ferrovinha. É, mas me cadastro aí no pra cá, joguei aí. Flamengo e Vitória. Vai ser 4-0 Flamengo. Tô confiante no Flamengo. Agora, não tem mais a Copa do Brasil, mas tem a Libertadores e Brasileiro.
0: Isso mesmo.
5: Porque agora é no Brasileiro e na Libertadores. Com certeza, né? E toca pra mim uma música pra mim aí, um break aí do Maurício Camargo. Uma dose tripa pra mim dele aí.
0: Ei.
5: E eu moro em Bom Jesus, tô aqui disparada, ó. Mas estou aqui na roça aqui, na ferrovia aqui.
0: Tá na ferrovia?
5: Do lado da ferrovia, aqui embaixo, aqui no Baixão. Aqui no Mar Açarubau, Moruim.
6: É, bom dia, Nonato.
0: Bom dia.
6: Nonato, aqui é o Dorimar, taxista aqui da Folha 10.
0: Fala, meu amigo Dorimar.
6: Nonato, eu quero lhe parabenizar pelo seu programa. Rapaz, você faz um programa bem pensado, bem trabalhado. Faz a gente recordar a infância da gente. Isso faz bem pra gente, Nonato. Isso é muito bom te recordar a infância da gente, as coisas boas que a gente passou, que a gente fez, que a gente usufruiu. E você é um cara que a gente tira o chapéu pra você, viu?
0: Muito obrigado.
6: Você é muito bom. Eu lhe parabenizo por isso, viu? E aproveitando, Nonato, me escreve aí no placar do jogo. Bota aí 1-0 pro Vitória, tá? Um bom dia pra você, que Deus abençoe você, que você continue com esse seu vozeirão aí, alegrando as nossas manhãs nos seus programas. Bom dia.
0: Bom dia, muito obrigado, Dorimar, pelas suas palavras. Dorimar, amigo aí de longas datas, profissional do volante. Meu amigo, Dorimar é um trabalhador, tá sempre trabalhando, todo dia, principalmente naquele sentido ali, Distrito Industrial, viu? Distrito Industrial. Obrigado, Dorimar, pelas suas palavras, meu amigo.
7: Nonato, oi. Se eu fosse viúva, eu me casaria agora com você.
0: Só porque o Dorimar falou assim bem de mim, não foi? Só por isso.
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0: Roberta Miranda, são tantas coisas. Primeiro tivemos aí o Leandro e Leonardo Talismã. Em Marabá são 8 horas 58 minutos. O bom dia vai para o Hamilton Carneiro, no bairro da Paz. Alô, Hamilton, bom dia para você aí no bairro da Paz.
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2: Bom dia, Nonato. Bom dia, Nonato. Bom dia aos ouvintes da Clube. Nonato, me cadastra no placar do jogo aí, Nonato. É 2 por Vitória e 1 por Flamengo, Nonato. É o Nilson aqui da Folha 25. Bom dia pra todos. Vamos pra cima.
3: Bom dia, Nonato Dourado. Sou o Josenito aqui do bairro Francolândia. Cadastrei no placar do jogo aí. 2-1 pro Flamengo.
4: Oi, Leonardo Dourado, bom dia, um ótimo programa, cara. Me cadastra aí no placar do jogo. Meu nome é Cícero, aqui do bairro da Paz. 3-1 pro Flamengo.
5: Bom dia, Leonardo. Feliz só pra você. Que é o João Alves aqui na final Três Irmãos. Bom dia. Se for possível, toca uma da Diana. Pega uma dela aí no fundo do baú. Bom dia.

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0: Minuto Verão. Cuidar do meio ambiente. O período do verão amazônico em nossa região traz também um perigo a mais, além do calor, o tempo seco. O órgão que acompanha os fenômenos meteorológicos identificou um perigo potencial por conta das altas temperaturas e do tempo seco. Todo esse fenômeno é resultado da falta de cuidado e de proteção ao meio ambiente. Por isso, precisamos criar a consciência de que é preciso cuidar da natureza. Assim como dos rios, que são de grande importância para a cidade, para nosso lazer e para a Amazônia. Como explica Matheus do Carmo Rocha, coordenador do Departamento de Fiscalização Ambiental da SEMA.
1: A gente pede que os banhistas, eles vejam os rios de uma maneira ecologicamente viável, uma maneira que se sintam abraçados a respeito disso. São rios que são um marco turístico aqui da cidade, não é para qualquer cidade que a gente tem, né, o encontro dos rios, tanto o rio Tocantins quanto o rio Itacaiunas. A gente pede que os banhistas sempre priorizem o descarte adequado dos resíduos sólidos, as embarcações também sejam, né, referência também aos banhistas. A gente pede sempre que tenha um ambiente ecologicamente equilibrado, né, com a conservação dos rios, principalmente se tratando do manejo adequado dos resíduos sólidos.
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Agora são 9:06, 9:06. Aqui a sua Rádio Clube de Marabá, programa Show da Clube, promoção placar do jogo, hein? Vá mandando o seu placar.

0: 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E uma notícia para você. Com o advento do El Niño, o Ibama autoriza a redução de vazão de água em Belo Monte a nível mínimo. O Ibama é o Instituto Brasileiro do Meio Ambiente e dos Recursos Naturais Renováveis. Aprovou um pedido feito pela concessionária Norte Energia, que é a dona da hidrelétrica de Belo Monte, no Pará, para reduzir ao mínimo possível a liberação da água que corre pelo trecho do Rio Xingu, desviado pela usina, um trajeto de 100 quilômetros de extensão que há anos sofre com os impactos causados pela barragem. Conforme as informações, o pleito da empresa foi acompanhado por um pedido do Ministério de Minas e Energia. Com apoio da pasta, a Norte Energia pediu ao Ibama que autorizasse a redução da vazão mínima de seu reservatório intermediário para evitar a redução do reservatório e outros riscos provocados pela seca que venham a ser causados pelo fenômeno El Niño. Essa redução mexe diretamente com o ciclo de vida do rio e de milhares de pessoas que vivem ao longo de uma área conhecida como Volta Grande do Xingu, na região de Altamira. Daí a preocupação da Norte Energia com o reservatório por conta dos efeitos do El Niño. São 9h08 agora na Clube.
1: Oi, bebê, tudo bom? Gostoso. Hein, deixa eu te falar. Dá pra te fechar o frete de uma Kombi aí, que domingo vai ter Popson lá no Cainágua. Aí eu quero levar o papai, a mamãe, o meu irmão, a mulher dele, ela tem 2 filhos. E também minha vizinha, que ela tem 3 crianças e eles gostam de tomar banho de garapé.
0: Vai dar certo. Tô só aguardando o Rei do Frango se manifestar. Vai dar certo o nosso passeio.
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0: que passa.
1: Bartô Galeno, toca fita do meu carro. Primeiro, Ray Douglas, L'Amour. São 9:16, o ouvinte participando. Alô, bom dia.
2: Bom dia. Que a gente ainda Bar Bela Vista. Me cadastra pra cá do jogo. É 2-1 pro Flamengo. Obrigado.
1: De nada, cadastrado.
3: Meu amigo Renato Dourado, por favor, me cadastre no placar do jogo. Flamengo 5, Vitória 1. Eu sou o Kivaldir, de Bom Jardim do Tocantins. Ótimo sábado abençoado e bom trabalho. Fica com Deus.
1: Obrigado, Valdir. Bom dia a todos em São Domingos do Araguaia. Ou melhor, em Bom Jesus do Tocantins.

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0: Já voltamos aqui na sua 100,7 Rádio Clube de Marabá. Tá comigo? Tá de bem com a vida?
1: FM 91!
0: A FM 91 tá pedindo passagem. A FM 91 quer conectar, então vamos fazer uma conexão com a FM 91 a partir de agora, porque eu vou chamar direto da MabFix, o Naldinho Fontinelli. Alô, Naldinho, bom dia!
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2: 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Bom dia. Daqui a pouco eu volto.
0: Ok, muito obrigado, Naldinho. Bom dia, são 9 horas 30 minutos em Marabá.

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1: Dose tripla do Nelson Gonçalves. Primeiro devolvi, depois com a participação da Joana, Alguém Me Disse, e agora fechando com Neg.
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1: está chamando, vamos conectar, porque nós vamos agora à reluz com ele, Naldinho Fontinelli. É com você, Naldinho.
3: Fala, Nonato! 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Nonato, você segue daí, daqui a pouco eu volto em mais um ponto, trazendo mais novidades para você que está ligado aqui nas emissoras do Grupo RBA.
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1: Muito obrigado, Naldinho Fontinelli. Vamos lá então, continuando com o programa Show da Clube.
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Voltamos aqui na Clube, faltando um minuto para as 9 horas, para as 10. Faltando um minuto para as 10 horas da manhã. 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

0: bistec, 2 litros de açaí pra mim, aí depois a gente se acerta.
1: Rapaz, se fosse frango, eu ia ver lá com o rei do frango. Uma bisteca e açaí. Açaí tá caro, hein? Açaí não tá barato, não.

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1: Clube FM. 10 e 10 em Marabá.

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0: Agora são 10 horas 14 minutos, 10 e 14. Mandar um bom dia aqui para o meu amigo Antônio, lá do São Félix Pioneiro. Não mandou mensagem hoje, hein? Ele é flamenguista. Ele disse que era para puxar a orelha do PH. PH estava secando o Flamengo. Alô, meu amigo Antônio, vem de picolé aí, tá sempre ligado aqui na Clube. Bom dia para você e a todos que estão ligados comigo. Tem ouvinte participando, promoção placar do jogo. Alô, bom dia.
1: Bom dia, meu amigo. Cadastro do placar do jogo aí, 2x1 Flamengo, que é o Rony Lançou do Bacabal.
0: Certinho, cadastrado.
2: Bom dia, Nadaro. Meu nome é Vitor.
0: Fala, Vitor.
2: Olha, o jogo é 3 pro Flamengo, né? E 2 pro Vitória. Tá bom? Um bom trabalho, que Deus te abençoe aí no teu trabalho.
0: Obrigado, Vitor. Vitor é o pai da Cleia, lá do bairro Amapá. Donato Dourado.

Julio Iglesias, Manuela, grande cantor, Julio Iglesias na Espanha, como se fosse o rei Roberto Carlos aqui no Brasil. Vamos mandar alô para quem está acompanhando o programa? Vamos lá, mandar alô aqui para minha amiga Ana Chocolate. Alô, Ana, bom dia, está acompanhando a programação da Clube. Forte abraço para você. Lá no PA Santa Rita está Marilene. Alô, Marilene, no PA Santa Rita, também acompanhando a programação da Clube. No Ceará, no estado do Ceará, está o Luiz Neto. Alô, Luiz, bom dia. Aí no estado do Ceará, acompanhando a programação Clube lá na cidade de Cariré. E um forte abraço para o meu amigo Edson. Grande Edson, sempre ligado na Clube. Está fazendo caminhada, está naquela corridinha, ele está ouvindo a Clube. E eu quero aproveitar e mandar um bom dia aqui para a dona Joana Pinheiro, que é a mãe do Edson. Para as irmãs da Joana Pinheiro, que é a Irá e a Odete, chegaram aí, vão passar o fim de semana juntos. Daqui a pouco tem um churrasco, tem banho de piscina. Alô, Irá, bom dia. Alô, Odete. E a esposa do Edson, que é a Aldenice Pinheiro. Muito obrigado por vocês estarem ouvindo a programação da Clube, o programa Show da Clube na comunicação de Nonato Dourado. O Edson Pinheiro, a mãe dele, a Joana Pinheiro, as tias do Edson, que são a Irá e a Odete, e a esposa do Edson, a Aldenice Pinheiro, ligados aqui na 100,7 Rádio Clube de Marabá.

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0: já e nós voltamos com informação da área policial para você aqui no programa Clube da Manhã. Manhã de sábado, você está ouvindo o programa Clube da Manhã e eu tenho uma informação aqui, tá? Que repercute aqui na nossa noite marabaense. Tiros e facadas deixam dois mortos em Marabá. Uma confusão terminou com dois homens mortos na noite de ontem, na rua Miguel Basílio, no bairro Laranjeiras, núcleo Cidade Nova, em Marabá. O caso ocorreu por volta das 23 horas. E, segundo as informações, uma briga envolvendo os dois homens terminou de forma violenta. Uma das vítimas morreu ainda em via pública. O outro rapaz, identificado como Lucas, ainda estava com vida quando recebeu o atendimento do SAMU. Ele foi encaminhado ao Hospital Municipal, mas teria evoluído a óbito. São poucas as informações sobre a dinâmica da briga, o que teria provocado a confusão. Aí também não há informações ainda oficiais sobre a participação de outras pessoas no episódio ou sobre as circunstâncias exatas que as duas vítimas sofreram os ferimentos fatais. O caso agora será investigado pela Polícia Civil de Marabá, a Delegacia de Homicídios de Marabá. Mas o certo é que houve aí esse duplo homicídio ontem à noite, lá na rua Miguel Basílio, no bairro Laranjeiras, onde duas pessoas teriam perdido a vida. Duas pessoas teriam morrido, né, proveniente de facadas e tiros no bairro Laranjeiras, na rua Miguel Basílio, ontem à noite. 10 horas 31 minutos em Marabá. 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Tá comigo? Tá de bem com a vida. 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
2: Que sais. Chale na rua, eu não lembro. Mas vou mandar a Roberta no lugar dela, tá bom? Atenção, Juliano, compareça aqui ao palco.

0: Dose tripla do Valdo César Roberta, é uma regravação aí, né? E depois Nada Vai Nos Separar, música linda do Valdo César, e Quando Calente ao Sol também, outra versão aí nessa música bonita. Valdo César, cantor paraense. Tem ouvinte participando do programa. Alô, bom dia.
1: Oi, bom dia, Nona Turada. Aqui é a Francisca do Mestão 1.
0: Tudo bem, Francisca?
1: Hein, o meu placar do jogo pro Flamengo é 2-0. Bom dia, fique com Deus. Boa sorte.
2: Oi, Nona Turada. Bom dia, meu amigo. Me cadastra aí no placar do jogo. Flamengo 4, Vitória 1. Maria José Nunes, aqui da beira do Rio.
0: Falou, minha amiga Maria.
2: No Rio Itacaiúna.
0: Bom dia.
2: Tudo bom pra você. Um feliz sábado, cheio de saúde, paz e felicidade.
0: Obrigado.
3: Dona Dourada, sou o Soldino aqui. Nosso Félio, no cadastro no placar do jogo, Flamengo e Vitória. Vai ser 2-1 pro Flamengo, viu? Meu nome é esse do Zap aí. Com Deus aí, tu e tua família. Tchau.
0: Falou, tchau, Oswaldino.
4: Bom dia, Naná.
0: Bom dia.
4: Bom dia pra nós, dia 1º de março.
0: A Rosa.
4: Bom dia pra você. Só passando aqui mesmo pra dar um bom dia mesmo por dar 1º de março. Isso. Que tá ouvindo a rádio.
0: Que bom, hein?
4: A Francisca, vozinha do Arthur. Bom dia, Francisca. Bom dia, Nonato. Que Deus abençoe nosso dia. Nosso sábado abençoado. Que é a Rosa, da 1º de março.
0: Certinho.
4: Chama
0: Rosa, Rosa, bom dia, na 1º de março. 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

0: 10h45.
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0: Clube FM, são 10 horas 49 minutos, 10h49.
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0: A FM 91 está chamando, vamos nos conectar com a FM 91 e trazer direto do Home Center, do líder Home Center, ela, Isaura Cabral. Alô, Isaura, bom dia.
2: Muito bom dia, Nonato. 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
2: Muito bom, tá aí. FM 91 Rádio Clube, duas emissoras do Grupo RBA. Logo mais eu volto com você, viu, Nonato? Me espera aí. Já, já.
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0: Aí você ouvindo a segunda do Rei Roberto Carlos, todas as manhãs, já já. Tem a terceira da dose tripla. Vou voltar a falar com a FM 91, FM 91.
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0: E quem vem comigo é Isaura Cabral. Oi, Isaura!
2: Oi, Donato, mais uma vez, bom dia. 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
2: né?
3: Muito obrigado.
2: A todos os pais que estão nos ouvindo na zona rural, aqui no centro, na velha Nova Marabá. Aos pais do Grupo Líder, aos nossos grandes guerreiros, um Feliz Dia dos Pais, que Deus abençoe a vida de vocês. Ao meu paizão, meu amor, também que Deus abençoe a vida dele.
1: Muito bom, arrasou, né, Donato? Então tá bom, até logo, FM 91 Clube.
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3: Valeu, muito obrigado, Isaura, pela sua participação no programa Show da Clube deste sábado. Alô, bom dia.
5: Bom dia, meu amigo Donato Dourado, Solimar Paraense. Que nosso dia seja abençoado, viu?
6: Chama.
5: Um abraço.
7: Bom dia, Nonato. Me cadrasta aí no placar do jogo. 2 pro Flamengo, 0 pro Vitória. Quem tá falando é Raimundo, aqui do Belo Horizonte.
8: Bom dia, Nonato Dourado. Tá falando aqui Alisson Vinícius, aqui do Chacriamento Geladinho. Só caráter de informação, né? Quanto às fiscalizações que são executadas. As fiscalizações que são executadas pelo Detran, né? Na cabeceira da ponte. Agora eles estão parando os veículos no Caracol, né? Que sobe para Nova Marabá. Agora há pouco, um pessoal parente nosso aqui foi passar lá, né? Devido a eles estarem parando os veículos, quase provoca um acidente, porque na curva. Então, nada contra a fiscalização, tem que ser feita, mas se fosse qualquer tipo de veículo que estivesse parando numa curva dessa e eles viessem para fiscalizar, a pessoa seria penalizada, né? Então, é meio que constrangedor o camarada descer e fazer o acidente, ou participar de um acidente, ou provocar um acidente. Mas só para caráter de informação aí, para utilidade pública. Valeu,
3: Nonato.
8: Ok, Leonardo,
3: meu
8: obrigado.
3: Amigo. Muito obrigado. Bom dia. Já falamos sobre esse assunto algumas vezes. Continuo fazendo blitz embaixo da ponte. 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

0: 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Eu vou encerrar o programa Show da Clube de hoje com a última música do Rei Roberto Carlos, Aquele Beijo Que Te Dei. Mulheres, considerem-se beijadas. Parabéns a todos os pais do meu querido Brasil, pelo Dia dos Pais que transcorre amanhã. Minha irmãzinha, a fé que me faltar eu vou buscar em você.
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3: Minuto Verão. Cuidar do meio ambiente. O período do verão amazônico em nossa região traz também um perigo a mais, além do calor, o tempo seco. O órgão que acompanha os fenômenos meteorológicos identificou um perigo potencial por conta das altas temperaturas e do tempo seco. Todo esse fenômeno é resultado da falta de cuidado e de proteção ao meio ambiente. Por isso, precisamos criar a consciência de que é preciso cuidar da natureza. Assim como dos rios, que são de grande importância para a cidade, para nosso lazer e para a Amazônia. Como explica Matheus do Carmo Rocha, coordenador do Departamento de Fiscalização Ambiental da SEMA.
4: A gente pede que os banhistas, eles vejam os rios de uma maneira ecologicamente viável, uma maneira que se sintam abraçados a respeito disso. São rios que são um marco turístico aqui da cidade, não é para qualquer cidade que a gente tem, né, o encontro dos rios, tanto o rio Tocantins quanto o rio Itacaiunas. A gente pede que os banhistas sempre priorizem o descarte adequado dos resíduos sólidos, as embarcações também sejam, né, referência também aos banhistas. A gente pede sempre que tenha um ambiente ecologicamente equilibrado, né, com a conservação dos rios, principalmente se tratando do manejo adequado dos resíduos sólidos.
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0: Flash 91, né? Agora quem traz a super novidade deste sabadão é o Paulo Henrique. Paulo Henrique que caiu aqui a ligação agora, né? Que falhou. Segura aí, meu amigo, que eu vou ter que retornar pra você aí, certo? Tá, segura aí, tudo certo, né? Agora, Paulinho, bom dia, bom sabadão pra você e pra toda essa galera aí da Revemar Veículos.
1: Muito bom dia pra vocês, Aura. Bom dia pra você na sintonia da CPM 91, que março aqui da Revemar Veículos. Que sábado gostoso. Isaura, saudade de você, moça. Grande comunicadora que faz e acontece na alegria, nas alegrias aqui em Marabá, nas manhãs maravilhosas, principalmente final de semana. E claro, a FM 91 chega onde você realmente está. Muito bem, muito bem, muito bem, bem, bem. Amanhã, Dia dos Pais. 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

Opa, que bom! Cheguei aqui na Clube, sabadão da Clube, comendo no centro, temperatura lá em cima, e a gente acompanhando tudo pra você, né? Aqui no canal da Informação Total, vamos que vamos, porque só está começando o sabadão pra nós aqui, né? Já são 12 horas e 19 minutos, né? Com tudo pra você, sempre trazendo o melhor, e já começando assim, ó, nesse ritmo.

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1: Oi, aqui com a gente do Sabadão da Clube. São 12 horas 32 minutos, hora certinha para você que está na sintonia da melhor.

0: Maravilha! Portanto, já estamos aqui na Clube, a sua 100.7, são 12 horas 34 minutos, hora certinha para você que está aqui acompanhando o seu sabadão da Clube, tarde gostosa, maravilhosa, para você aproveitar. 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
1: Dale PH!
0: Que coisa boa! Sabadão chegando, sabadão aqui, vem, ensolarado. Temperatura lá em cima, meu amigo. Temperatura aí na casa dos 34 graus. Não é mole, não é mole. Em todo o Brasil está assim. E você vai vivendo as emoções com a gente aqui na sua Clube. Vamos que vamos! Tem mais músicas pra você aqui. Chegando aí, Alanzinho, Sem Limites pra Sonhar. Mais um piseiro naquele ritmo gostoso que só você sabe, só você quer.

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2: Oi. Estamos aqui com você aqui no Sabadão da Clube. O Jami chegou aqui. Você ouviu falando aí que o Jami está aqui, né? Você ouviu falando, o Jami está aqui com meu amigo Zé Neto, fazendo e acontecendo. Um abraço para você nessa tarde maravilhosa de sábado. Participe do placar do jogo. Mande para cá o seu placar do jogo. Amanhã teremos Flamengo e Vitória. Jogão de bola. Na 22ª rodada do Campeonato Brasileiro, que vai definir já, né? Flamengo tem que se aproximar do Palmeiras, e o Palmeiras seguindo ali na reta de frente, está buscando mais um título. A briga tá boa, e Flamengo e Vitória vão se enfrentar. O Vitória vem de uma vitória cachapante em cima do Atlético Paranaense, 4-0, garantindo sua passagem para a Copa do Brasil, para as quartas de final, né? Sorteio da Copa do Brasil será somente na quarta-feira. Aliás, na terça-feira, 11 da manhã, terça-feira. E atenção, hein? 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E atenção, você que acertar, segunda-feira tem um sorteio, não é? E aí nós vamos ligar para você. Na hora de atender, você não diz alô, você fala a senha. A senha é FM91 e Clube FM. Qualidade indiscutível. Essa é a senha do placar do jogo. Então, vem pra cá, vem pra Rádio Clube, participe do placar do jogo. Mande o seu áudio aqui pra 99162-2480. Muita coisa boa pra você, viu? Meu querido Zé Neto, aqui na sua Clube FM, o canal da informação total. 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São 12h54 aqui na Clube, a sua 100.7. Vamos de música. Chegando aí, banda R15 com o sol. Um melody pra você curtir.

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0: Minuto Verão. Cuidar do meio ambiente. O período do verão amazônico em nossa região traz também um perigo a mais, além do calor, o tempo seco. O órgão que acompanha os fenômenos meteorológicos identificou um perigo potencial por conta das altas temperaturas e do tempo seco. Todo esse fenômeno é resultado da falta de cuidado e de proteção ao meio ambiente. Por isso, precisamos criar a consciência de que é preciso cuidar da natureza, assim como dos rios, que são de grande importância para a cidade, para nosso lazer e para a Amazônia. Como explica Matheus do Carmo Rocha, coordenador do Departamento de Fiscalização Ambiental da SEMA.
1: A gente pede que os banhistas, eles vejam os rios de uma maneira ecologicamente viável, uma maneira que se sintam abraçados a respeito disso. São rios que são um marco turístico aqui da cidade, não é para qualquer cidade que a gente tem, né, o encontro dos rios, tanto o rio Tocantins quanto o rio Itacaiunas. A gente pede que os banhistas sempre priorizem o descarte adequado dos resíduos sólidos, as embarcações também sejam, né, referência também aos banhistas. A gente pede sempre que tenha um ambiente ecologicamente equilibrado, né, com a conservação dos rios, principalmente se tratando do manejo adequado dos resíduos sólidos.
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Volta aqui com você aqui no Sabadão da Clube. Acompanhando você, vai participando do placar do jogo 991-6224-80. Mande seu áudio aqui pra mim, tá? Então, vou começar a colocar meu amigo Gilbertinho lá no geladinho, ele, o Naldo e também a Lucimata. Todo mundo ligado aqui na Clube. O seu canal 100.7.

0: Muito bem, estamos aqui, né? Já buscando na boa expectativa aqui. Isso é bom demais, isso é bom demais, isso é bom demais.
1: E Nonato,
0: Nonato, já fui, Nonato. Eita, meu amigo Hilton Barbosa, tá ligado na cruz. Fala, Hilton!
2: Boa tarde, meu amigo PH.
0: Boa tarde.
2: Aqui é o Hilton, tô aqui no cabelo seco te ouvindo.
0: Obrigado.
2: E cadastra no placar do jogo aí.
0: Manda.
2: Flamengo 2, Vitória 0. E PH também aí, depois bota um breguinho aí pra mim, do Nelson Rodrigues, qualquer um, só pra me curtir aqui no cabelo seco, tô aqui, tô de boa, tô legal.
0: Já já eu coloco pra você, beleza.
3: Fala, PH, o homem que engoliu o papagaio. Ô, seu Antônio, no teus coros, rapaz. Ei, o Rony Papão falou que o Vanderlei é o espalha-roda, espalha-roda. Onde ele chega, o pessoal vai esparramando.
0: Eita.
3: Toca a música do cantor do Incansávelzinho aí, o Max Raek.
0: É igual.
3: Ontem eu cacei aqui, rapaz, até que achei.
0: Achou?
3: Rapaz, o cabo é bom, moço.
0: É.
3: O cabo é bom, Max Raek. Toca uma dele aí.
0: Beleza. Um abraço pra você, meu caro polêmico. Olha, a plataforma de conversas online Discord vai apresentar à Advocacia Geral da União uma proposta de medidas para corrigir falhas na verificação de idade dos usuários e para proteção de crianças e adolescentes. É isso que o povo fica acordado em reunião. É isso que ficou acordado em reunião entre representantes do Discord e integrantes da Procuradoria-Geral da União na sede da AGU em Brasília. Durante o encontro, foram mencionadas falhas identificadas pela Secretaria Nacional de Direitos Digitais do Ministério da Justiça. O resultado coloca em questionamento se as medidas adotadas pelo Discord para prevenir o acesso e a exposição de crianças e adolescentes a situações de risco no ambiente digital são, de fato, eficazes. De acordo com a AGU, os representantes da plataforma foram cobrados por providências concretas que cumpram efetivamente o que prevê a legislação brasileira em relação à verificação etária, prevenção de risco, identificação de situações vulneráveis e proteção de usuários menores de idade. Então, ficar atento aí, né? Tomara que dê tudo certo aí e a AGU possa definir tudo em Brasília. E bom, vamos de música aqui na Clube! Aí, Berg Rabelo, chama que eu vou!

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0: Oi! Estamos aqui, firme e forte com você. É, meu amigo, participando do placar do jogo, mande pra cá o seu placar do jogo. E aqui você vai ter muita, muita, muita coisa boa, hein? É. Vamos que vamos! 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Já mandou pra cá, hein, o placar do jogo? Já mandou? Já mandou ou não mandou? Tem música bonde do forró pra você aqui.
2: Coração.
0: Pra você que está na clube.

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Opa, que beleza! Tá no grande Mojaci Moraes, tá ligado aqui na Clube, a sua 100.7. Neste sabadão que você vai conferindo aqui, meu amigo. Ah. Sabadão com temperatura lá em cima, meu querido Mojaci Moraes. 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Que bom! 14, seu bom Jazzy. Aqui na Clube.

0: Ele vai participando aqui do placar do jogo, hein? Vai participando do placar do jogo, que só a clube traz pra você. Tem gente aqui falando, hein? Eita, fala aí, rei do frango!
1: Boa tarde, meu amigo PH, rapaz, tô ligado, rei do frango, rapaz, não subi não, moço. Eu não liguei mais pra aí, porque os caras que ligam aí, a metade não sabe que é brincadeira, os caras ficam metendo o seis do cara no meio, não gosto disso não. Brincadeira de time é time, agora tem que meter a profissão do cara, o cara tá trabalhando, não gosto não. Ela tem que brincar sobre time. Ah, teu time tá ruim, teu time não presta, teu time perdeu, eu não zango não, moço. Isso é resenha, agora tu fica, a pessoa fica, não, porque o rei do frango deve estar queimando os frangos dele, não, isso é molecagem, isso aí é fora de ética. Brincadeira é sobre time. O cara tem que brincar sobre time. Ah, o time do fulano perdeu, eu aceito sim. Nós perdemos pro Vasco, nós não ganhamos do Vasco, sempre nós perdemos, tem? Às vezes nós ganhamos hoje, né? Eu sou remista, que às vezes o Remo ganha hoje. Tomara. Mas é assim, né, cara? Brincadeira é sobre time, não sobre a vida pessoal do cara. Isso aí é uma coisa fora de ética. Um abraço aí, PH, tô ligado, cara.
0: Um abraço pra você, meu caro rei do frango. Juscelino.
2: Boa tarde, Paulo Henrique, aqui é o Juscelino de Santa Rosa, ligado no programa. Mandar um alôzão pra todos os pais, né, que estão ligados na clube. E PH, pode tu rodar a música pra gente aí do Altemar Dutra, meu velho pai. E uma boa tarde, um bom final de semana para o senhor, meu amigo. Feliz Dia dos Pais para o senhor.
0: Abraço, irmãozinho. Daqui a pouquinho tem para você, tá bom, meu velho pai? Ah! É velho, meu querido velho, né? Tá bom, daqui a pouquinho para

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1: Que beleza, estamos de volta aqui no seu sabadão. Gostoso, maravilhoso. Hoje é 8 de agosto, né, meu amigo? Véspera do Dia dos Pais, amanhã Dia dos Pais. Vai comprar o presente Dia dos Pais, ah, é bom demais. Olha aí, meu amigo. 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Vai lá, hein? 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Tá bom?

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1: Vem pra cá no Sabadão da Clube! Rapaz, olha só, o Tribunal Superior Eleitoral criou o Conselho Consultivo sobre Integridade Informacional, isso mesmo, informacional, para monitorar os riscos de desinformação e uso devido à inteligência artificial nas eleições gerais deste ano. A medida foi publicada nesta sexta-feira, ontem, portanto, no Diário da Justiça Eletrônica. O grupo terá caráter consultivo e vai assessorar a presidência do TSE na proteção da normalidade do processo eleitoral. O conselho vai reunir especialistas da área estratégica, né? Como tecnologia, segurança pública, direito eleitoral, comunicação e relação internacional. Entre as atribuições estão o acompanhamento do fenômeno ligado à desinformação, a formulação de recomendações para cortes e a proposição de parcerias com universidades e entidades da sociedade civil. O órgão também deverá incentivar ações de educação digital e conscientização dos eleitores. Os integrantes ainda serão definidos pela presidência da corte e vão atuar de forma voluntária. As reuniões serão mensais a partir de agosto, com o funcionamento previsto até dezembro de 2025. Importante. Esse negócio de muita desinformação, muita fake news, isso aí prejudica bastante o eleitor, né? Então, vai ter um órgão que vai, claro, ficar aí, né? Só observando as situações, tá certo? Vamos então aí de mais músicas aqui na Clube, né? Ah, mandando pra cá o placar do jogo, viu? Mande o placar do jogo aqui pra gente. É só a Clube que faz a programação boa pra você. Aí, David e Hailan, quando a gente briga, olha um modãozinho pra você aí.

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1: Opa, que bom, que bom, que bom, que bom. Participe do placar do jogo. Olha a senha. A senha para você participar aqui do placar do jogo. Se você for sorteado, na hora a gente vai ligar para você. E aí você não vai dizer alô, você vai dizer FM 91 e Clube FM. Qualidade indiscutível, tá bom? Esta é a senha FM 91 e Clube FM, qualidade indiscutível, tá bom? Ah. Vamos lá, Silmar, diga aí, meu irmão.
2: Fala, meu amigo PH, fala, boa tarde pra você e todos os ouvintes da Clube. Aproveitar e desejar aí um ótimo dia dos pais. Para todos os pais marabaense, paraense e brasileiro. Valeu, PH, um abraço, tamo junto.
1: Abraço, nosso querido Silmar Rocha. Um abraço, Silmar, muito obrigado aí, tá?
3: Ih, olá, PH, meu
1: Oi,
3: querido.
1: Dona Maria Gorete.
3: Olha, nunca participei do seu programa, é a primeira vez. Eu participo do Nonato, mas hoje eu esqueci. Eu quero fazer o placar do jogo, meu querido.
1: Mande o placar do jogo, meu amor.
3: Nosso Vasco já tá, né? Lá, né? Ah, fica sabendo, sou vascaína, doente, coração. Meu placar do jogo vai ser 1-1. E o Vitória vai ganhar. Nos pênaltis. É o jeito, né? Um abraço, meu amor. Aqui sou a Gorete Reis, aqui do PA. Palmeiras Jussara no quilômetro 16 da Transamazônica.
1: Olha, bom, é a minha querida Maria Gorete. Ela do Pia Palmeiras, mas ela torce pro Vasco. Obrigado, obrigado, obrigado. É isso aí, é a programação da Clube traz tudo isso pra você, né?
4: Boa tarde, PH.
1: Boa tarde.
4: Eu vou ver aqui no Bacabalzinho.
1: Fala, minha irmã.
4: Manda um alô pra mim aqui no Bacabalzinho, gosto de uma praia do Pensol.
1: Vadeio,
4: tá alegre, hein? O Vascão detonou o Fluminense, mas é assim mesmo. Eu sou flamenguista, mas meu time também não tá muito bem das pernas, não, né? Manda um alô pra mim aqui, mano, pra acabar o vinho.
1: Beleza, Vadeio?
4: Limpo, meu sogro Messia, minha sogra Creuza.
1: Galera aí do Bacabalzinho, obrigado, um abraço pra todos vocês aí. Pra todos vocês que estão aí na sintonia da Clube, abraçando a galera das quatro bocas, tá sempre na sintonia da melhor. Eita, coisa boa! 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

Que beleza! Que beleza, que maravilha aqui na Clube. Você vai participar. Não esqueça de mandar o placar do jogo pra cá, tá bom? Pra gente já registrar, né? Abraçando meu grande amigo Bené, tá ligado na Clube, né, Bené? Tá na sintonia da Clube. O que é isso aí, Bené? Tem tocante nova, né, Bené? É? Hein? Passando em Bom Jesus, só na Clube. Tá indo pra onde, Bené? Hein? Rapaz, tá vindo pra cá ou tá saindo? Grande Bené, meu amigo, meu irmão, sintonizado na Clube, rapaz, lá em Bom Jesus do Tocantins, tá seguindo, né? Tá seguindo, abraço Dona Seição, Conceição, eu me lembro. Muito bem. Vou trazer música aqui na programação da Clube!

0: Minuto Verão. Cuidar do meio ambiente. O período do verão amazônico em nossa região traz também um perigo a mais, além do calor, o tempo seco. O órgão que acompanha os fenômenos meteorológicos identificou um perigo potencial por conta das altas temperaturas e do tempo seco. Todo esse fenômeno é resultado da falta de cuidado e de proteção ao meio ambiente. Por isso, precisamos criar a consciência de que é preciso cuidar da natureza, assim como dos rios, que são de grande importância para a cidade, para nosso lazer e para a Amazônia. Como explica Matheus do Carmo Rocha, coordenador do Departamento de Fiscalização Ambiental da SEMA.
1: A gente pede que os banhistas, eles vejam os rios de uma maneira ecologicamente viável, uma maneira que se sintam abraçados a respeito disso. São rios que são um marco turístico aqui da cidade, não é para qualquer cidade que a gente tem, né, o encontro dos rios, tanto o rio Tocantins quanto o rio Itacaiunas. A gente pede que os banhistas sempre priorizem o descarte adequado dos resíduos sólidos, as embarcações também sejam, né, referência também aos banhistas. A gente pede sempre que tenha um ambiente ecologicamente equilibrado, né, com a conservação dos rios, principalmente se tratando do manejo adequado dos resíduos sólidos.
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1: 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Oi! Oi, estamos aqui na Clube, a sua 100.7, é o canal da informação total, meu amigão! Olha aí, os brasileiros sacaram mais dinheiro da poupança do que guardaram no mês de julho. Olha só! De acordo com os dados do Banco Central divulgados nesta sexta-feira, no mês passado foram depositados 370 bilhões, enquanto que as retiradas somaram 377 bilhões. A diferença é de pouco mais de 7 bilhões de reais. Rapaz, você foi lá, né, na sua poupancinha? Quem tem ainda, né, velho? Eu, como não tenho, como é que eu vou na poupança? Tem como, rapaz. Você recebe e já gasta. E nem dá. O bicho tá pegando. Olha, tanto os saques quanto os depósitos diminuíram em relação ao mês anterior, né?

0: Apesar da retirada líquida registrada em julho, o estoque de dinheiro na caderneta de poupança seguiu próximo ao valor de junho, um pouco mais de R$1 bilhão. O Sistema Brasileiro de Poupança e Empréstimo utilizado no financiamento imobiliário, o saldo final ficou próximo a 762 bilhões após a queda de julho. Então dá, né? Ai, mas por que não tem, velho? O caboclo vai viajar e tem que ir. A poupança é pra isso. Vai guardar, depois morre. E aí? Tem que usufruir mesmo do dinheiro. Mas olha, o gasto tá sendo alto. O gasto tá sendo alto, viu? As coisas aumentando, impostos demais aí. O bicho tá pegando, meu irmão. Tá pegando demais. Tá demais, demais, demais, demais. A situação tá periclitante. Pois é, e pra você que tá guardando dinheiro na poupança, olha, a melhor opção é você investir, né? 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Aproveite. Aproveite. Só você que está ligado aqui na Rádio Clube faz sempre, sempre a melhor companhia. É muito bom estar com você. É muito bom. Mandando pra cá o placar do jogo, tá bom? E aqui você vai participar com a gente. É bom demais estar juntinho com você, minha irmã. Vamos lá, vamos de mais músicas aqui na programação do seu sabadão. Do seu sabadaço.
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0: Hey, de volta aqui com você, no seu sabadão aqui, rapaz, né? São 5h30, vai dar 5h30 já, né? Falta um minutinho. Tem ligado aqui na Clube, na zona do Grande Gilberto. Eita, o Zé Neto, meu grande amigo, Giovanni, galera toda na cita. Alô, Naldo! Um abraço pra você. É o seu sabadaço aqui na Clube. Aqui tem sempre melhor.
1: Ah. Tá todo mundo ligado na Rádio Clube.
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Todo mundo tá na sintonia do Médio da Melhor. Aqui é Clube FM. Abração do grande Marombinha, tá ligado na Clube, meu amigo Elias. Alô, Tatá, tá na sintonia, Júnior. É, rapaz, muita, muita audiência. É muita gente ligada aqui na Clube. Reta final aí. Vamos então a mais músicas aqui na Clube, o canal da informação total.

0: Chansada, pelo convite. Valeu, grandão.
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Opa, que legal, hein? Chegando ao final do programa. Tá chegando aí, né? Programação especial pra você aqui na Clube. A sua 100.7 aqui no canal Campeão. Foi um prazer estar com você. Foi um prazer estar sempre ao seu lado. Esperamos voltar na segunda-feira aqui nas primeiras do esporte, a partir das 7 da manhã. Vai ter tudo certo para que a nossa vida fique tudo normal, né? Permaneça assim, da melhor maneira possível. Participe do placar do jogo. Ainda tem amanhã. Amanhã tem a programação especial. Vá mandando pra cá, pra você aí se cadastrando. E quem sabe ganhe aí esses prêmios maravilhosos aqui no placar do jogo, tá bom? Então, meu povo, um abraço. Foi um prazer estar com você aqui no canal Campeão, aqui na programação da Clube. Então, galera, muita música aqui ainda pra você. Olha aí, chegou o rei Reginaldo Rossi.

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0: 4:56.
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2: 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Cuidar do meio ambiente. O período do verão amazônico em nossa região traz também um perigo a mais, além do calor, o tempo seco. O órgão que acompanha os fenômenos meteorológicos identificou um perigo potencial por conta das altas temperaturas e do tempo seco. Todo esse fenômeno é resultado da falta de cuidado e de proteção ao meio ambiente. Por isso, precisamos criar a consciência de que é preciso cuidar da natureza, assim como dos rios, que são de grande importância para a cidade, para nosso lazer e para a Amazônia. Como explica Matheus do Carmo Rocha, coordenador do Departamento de Fiscalização Ambiental da SEMA.
3: A gente pede que os banhistas, eles vejam os rios de uma maneira ecologicamente viável, uma maneira que se sintam abraçados a respeito disso. São rios que são um marco turístico aqui da cidade, não é para qualquer cidade que a gente tem, né, o encontro dos rios, tanto o rio Tocantins quanto o rio Itacaiunas. A gente pede que os banhistas sempre priorizem o descarte adequado dos resíduos sólidos, as embarcações também sejam, né, referência também aos banhistas. A gente pede sempre que tenha um ambiente ecologicamente equilibrado, né, com a conservação dos rios, principalmente se tratando do manejo adequado dos resíduos sólidos.
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0: 6 e 5.
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3: Essa moda apaixonada demais. Eu não queria viver uma história dessa não, viu?

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0: Ubatuba e Asa de Arapiraca. 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Vem aí, olha aí, o Marcelo Rangel.
1: No caso ali na zaga tem mudado por circunstâncias, né, de lesão, de cartão, mas independente de quem está ali, a gente está bem seguro, são bons jogadores que têm feito o seu melhor, né, o Matheus aí que tem tendo uma sequência, o Tiamba daqui a pouco está voltando, nosso capitão Marlon também, regularidade boa, o Zé chegando que hoje está suspenso, mas eu tenho certeza que independente de quem joga, vai ser bem representado, vai fazer o melhor para que o clube e o Remo possa conquistar o resultado positivo.
0: Aí o Marcelo Rangel também falando aqui no Bate-Bola, porque depois da parede comercial, o comando é do Bola pra Frente para 90 minutos de pura emoção para Remo Atlético aqui no Timão Campeão.
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0: A Inglaterra inventou o futebol e o Brasil, que já mostrou como se joga, ainda não reaprendeu. Tem que se reabilitar de novo e aprender tudo até 2030. O público deu uma melhorada, eu acho pelos 15 mil, sim, vamos chegar ou talvez até passar. E como pontuava há pouco o nosso querido Francisco Urbano, veio uma chuva forte, assim, uns 5 minutos, reduziu, agora é bem fininha. Está limpando o tempo. Tomara que a coisa fique assim. As asas lindas já aparecendo. E já já vamos ter em campo as equipes de Clube do Remo e Atlético Mineiro. O jogo de ida em Belo Horizonte foi 3-3, num jogo que anularam o golícito do Pico. Até hoje eu não entendi. O Remo teve tudo para ganhar aquela partida. Hoje aqui de volta o Galo Mineiro, que tem uma situação muito vantajosa nos confrontos diretos diante do Clube do Remo. Afinal de contas, eles já jogaram até aqui 20 vezes com 12 vitórias do Galo. São 6 empates e 2 vitórias do Leão. Mas hoje é dia do Leão aqui conquistar a terceira vitória. Precisa muito o Leão deste jogo, precisa desta vitória, porque sai daqui para 2 jogos fora. Internacional de Porto Alegre, Fluminense. E aí volta para Belém para pegar no dia 6 de setembro, um domingo, simplesmente o Flamengo, o Clube de Regatas do Flamengo. Esse jogo eu acho que o Tomás não vai querer trabalhar, né, Tomás? Com certeza.
1: Estarei no Mangueirão.
0: Muito bem, estamos agora às 6 da noite mais 22 minutos. 6 da noite mais 22 minutos. É a hora certa da RBA TV, canal 13, afiliada Band. Já que ele funil ali sendo preparado, já a movimentação dos organizadores por parte da Federação e da CBF fazendo aquele arco ali do patrocinador do Campeonato Brasileiro. A bola já está ali no seu pedestal, a bola do Campeonato Brasileiro, esperando que os atletas apareçam. Chuva foi, não é isso, Magno?
2: Chuva foi embora, Cláudio. O tempo está ficando bonito, está ficando pai d'égua. Já já as equipes pintam no gramado.
0: Jogadores reservas do Clube do Remo já passando aí para o seu destino. Já já também vem os jogadores reservas do Clube Atlético Mineiro. 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Lembrando que amanhã tem mais futebol da Clube. Amanhã, 16h, tem Palmeiras Internacional com Carlos Gaia, Francisco Urbano. E na segunda-feira é Série C, é dia do Paysandu. Desde cedo, 18h, Magno Fernandes comanda tudo. 20h, a bola rolando na Curuzu, na segunda, para Paysandu e Confiança, com Valmir Rodrigues transmitindo, Carlos Castilho comentando, Dinho Menezes e Paulo Sérgio Pinto reportando. É o futebol total da sua Rádio Clube de Belém do Pará. Jornada esportiva no futebol total. Lembrando que neste domingo, 22h, tem Bola na Torre com Guilherme Guerreiro, José Tomasso, Gerson Nogueira, na RBA TV e na sua PRC5 Rádio Clube de Belém do Pará. 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Arbitragem aparecendo aí. Ramon Abateabel, Thiago Americano Labes, Alexandre Pinheiro Lopete, Urelino Ferreira Cruz, estará no VAR o Carlos Eduardo Braga de São Paulo. O Leão aparecendo de branco, não, de branco é o Galo. É, ó.

0: Nelson Paraense no gramado de jogo. É o momento da reabilitação. O momento, Leão, de buscar pontos, vitórias e mais vitórias em busca da manutenção para o ano que vem na elite do futebol brasileiro. O Leão está pronto para o jogo. Moreno, bola para frente.
1: O Leão azul de azul marinho. Calção branco pousando ali para as objetivas. Já se postando para o protocolo do sino nacional e no do Pará, que já nós vamos acompanhar. O Atlético Mineiro já está totalmente postado, bem como a arbitragem. 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Conosco, Rádio Clube de Bragança 90.5. Postadas as equipes, já daremos início à solenidade com o hino nacional brasileiro a partir de agora. Primeiro hino nacional.

0: Agora os jogadores do Clube do Remo cumprimentando o arbitragem e cumprimentando os atletas do Atlético Mineiro. Atlético Galo hoje de branco com calção preto, meião também preto. Já a solenidade encerrada, os apetrechos sendo tirados ali do gramado. Gramado bom, pelo menos à distância. E vamos então para o grande jogo. Diga lá.
1: Um detalhe interessante que os garotinhos, as crianças, os pequenos azulinos, entrando com seus papais também, né? Com um balãozinho. Feliz Dia dos Pais. É claro, em homenagem, amanhã, o Dia dos Pais, desde já, parabéns a você, Cláudio, parabéns, Tomaso, parabéns, Urbano, parabéns, Rui, parabéns a todos os papais azulinos, parabéns também a você, Cacheado, e a todo o Fenomenal Azul, amanhã, Dia dos Pais.
0: Amanhã, Festa dos Pais, hoje, quem sabe, a torcida azulina, que é pai. Os torcedores que são pais, quem sabe não ganham hoje uma grande homenagem do Clube do Remo. É esperada uma vitória espetacular do Leão no jogo de hoje. Alguém disse aí, 1-0 tá bom, interessa é vencer, não é, Rui Guimarães? Não interessa tamanho de vitória, a esta altura é vencer ou vencer?
2: 0-0 tá bom, né, Cláudio? Não tenha dúvida nenhuma de que o Clube do Remo precisa ter atenção neste início de partida, mas tranquilamente se aproveitar desta mexida no time do Atlético.
0: É o Marlon, o capitão do Remo, não é isso? E o Everson, capitão do Galo, né?
3: Do Galo. Agora, Cláudio, arquibancada superior, as cabines de imprensa, nenhum torcedor, evidentemente, do lado B aqui do Paysandu, né?
0: Em compensação, no outro lado, onde fica a torcida do Remo, melhorou bastante, não é, Magno Fernandes?
4: Exatamente, Cláudio. No cronograma previsto, né, em torno de 15 a 18 mil espectadores.
0: Certamente ficaremos dentro dessa expectativa. O fundo ali também, nos dois lados, tem bem gente. É claro, aqui embaixo, no setor de cadeiras, para o lado direito das cabines, a torcida do Galo Mineiro. É a sua PRC5, Rádio Clube de Belém do Pará, com mais uma jornada esportiva no futebol total, com Rádio Paraíso de Salinópolis, Rádio Cidade de Breves, Arucará de Portel, Sol de Suri, Orem News de Orem, Rondon do Pará, 94, São Félix de Xingu, Rádio Alternativa Terra Alta, Rádio Pará FM Santa Maria do Pará, Tucuruí FM de Tucuruí, de lá.
5: Só mandando aquele abraço aqui com o nosso querido Coronel Costa Júnior, ligadaço na clube, torcendo pelo Leão, acreditando na vitória, hein?
0: Ele, o Zé Sanches, aqui assessor do senador Jader Barbalho, vem aqui dar um abraço também na gente. Chega lá. Não entendi, repita aí.
3: Sete torcidas organizadas da equipe do Galo marcam presença aqui no Mangueirão.
0: Sete, portanto, torcidas organizadas do Grêmio, do Atlético, muitas delas de mineiros que residem no Pará, como já foi pontuado, marcando presença aqui. É o pessoal que trabalha no Pará e é das Minas Gerais. É a sua Rádio Clube, com Rádio Clube de Marabá, Clube do Tapajós, Clube de Paragominas, Clube de Maracanã. Alô, Franklin Silva, nosso abraço, homem lá da Rádio Clube de Maracanã, Rádio Clube do Moju, Rádio Paraense de Castanhal, Barcarena de Barcarena, Curuçá de Curuçá, Rádio Paraíso de Salinópolis, Rádio Bragança da Pérola do Caeté. Saída será do Clube do Remo. Expectativa, aguardando a arbitragem determinar. Foi observado um minuto de silêncio, né, para o Rui Guilherme Galvão de Souza, ex-diretor do Clube do Remo, filho do saudoso João Hélio de Souza, irmão do meu amigo Bento, do Luiz. Rolou a bola na saída do Clube do Remo.
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0: Já está a bola largada para o lado esquerdo do ataque do Remo. Apareceu preciado pela equipe do Galo. Cortou lá o Equatorino, a bola vai para o meio de área do Galo ainda. Situação que vem dominada, que vem solta, que vem puxada para a equipe do Galo Mineiro. A bola passada ali pelo comando do ataque, tentando largar o jogador Alamina, a bola não chegou nele. Vem então com o Mike, Mike soltando a bola, metendo para o ataque, responde o Galo sai com a bola. A bola é passada aqui pelo meio, recuperando e dominando Renier. Renier puxando, tentando jogada pelo meio. Foi marcada a falta, a primeira falta do jogo. Favorece ao Clube Atlético Mineiro. 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Sempre em colaboração com seu Diário do Pará. Toda desta programação na segunda-feira no Bola, encartado no seu Diário do Pará. Já volta a bola aqui pelo meio. Bola que é solta para o Galo. O árbitro marcou falta. É em cima do Reinier, jogo parado aqui pelo campo de defesa do Atlético Mineiro. 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Bola levantada, bola empurrada, caindo ali para o meio. Chega Marlon, dominando entretanto o jogador do Clube do Remo, o Matheus Felipe. Ele é só pelo lado, cadê outra bola? Voltou para ele, agora se ele meteu para o capitão Marlon. Marlon dominando a bola, puxando a bola, metendo pelo setor da direita para o Matheus Alexandre. Matheus Alexandre tem a bola, ele vira, ele entrega para o meio. A situação vem dominada para o Clube do Remo. Bola empurrada, bola metida lá para a direita, não deu para o Matheus Alexandre, a bola saiu. É arremesso favorecendo ao Clube Atlético Mineiro. 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
0: Já está a bola com o arqueiro Everson, capitão do Atlético Mineiro. Vai movimentar a bola pelo seu campo de retaguarda, metendo curtinho, empurrando ali no meio da área para o domínio do jogador Vitor Hugo. Juan recebendo, ele mete para outro lado, não prefere ali pelo comando do ataque. A bola não chegou no CC, é dominada pelo Remo. Olha a chance, boa, gol!

0: petardo de fora da área, camisa 77. Futebol da bola na rede. Eram decorridos apenas dois minutos para o primeiro tempo de jogo. Agora no placar da GBA TV está lá. O meu azul tem
1: Atlético.
0: Não tem nada.
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3: Você conhece o seu Jajá? Então já, o Everson conheceu hoje o Jajá. Numa jogada rápida do Clube do Remo, no início logo de partida, o Leão veio avassalador, o Leão veio letal, o Leão veio mortal. Na jogada pela direita, o Jajá pegou com ela. E aí, meu amigo, ele tem carinho com a redonda, ele só fez amaciar, botou pro fundo do barbante. O Everson se desculpou dos jogadores, ele conheceu o Jajá. O fenômeno conhece o Jajá. Agora, no placar das Macedo e Ferriaço, 1 para o Clube do Remo, 0 para o Galo.
4: Gol importante do Jajá, o 26º do Leão na competição. Leão pula para 24 pontos e fica momentaneamente na 15ª colocação, Cláudio.
0: Uma coisa interessante, no jogo passado com o Santos pela Copa do Brasil, Jajá e Aleph Manga perderam o gol feito com 2 minutos. Hoje o Jajá marca com 2 minutos.
4: Acabei de comentar com o Rui.
5: Exatamente. Hoje não tem o Manga, né?
0: 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É lateral para a cobrança do Mike aqui pelo lado canhoto. Começa fulminante o Leão. A bola já levantada, empurrada ali para o meio. Chegou para cortar o Vitor Hugo. A sobra de bola do Galo. A bola está para fora de campo. Arremesso manual. 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
0: De partida do primeiro tempo do jogo aqui no Estádio Olímpico Monumental, Edgar Franço, nosso Mangueirão. É a Série A do Brasileirão. O Remo por hora vai superando o Atlético. O Leão vai batendo o Galo. A bola aberta pelo lado canhoto para o Pacinho. Pacinho puxando, recolhendo, dominando a situação. Traz aqui por meio. Faz a bola girar ali no campo de intermediária para o Alan Franco. Ele põe um pouquinho mais atrás, onde está colocado o Juan. Juan virando para o Vitor Hugo. Busca pelo lado canhoto. Joga lá no costado da cancha para o Bernard. O homem da alegria das pernas de 12 anos atrás do Filipão, lembram? A bola já volta, a bola tocando, é jogada aqui pelo setor da direita. A bola tocada pelo Preciado. Preciado buscando ali no comando do ataque. Correndo o Renier, se perde a bola pela risca de fundo. É tiro de baliza favorecendo o Leão Azul Paraense. 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
4: A maior alegria dele é aquele 7-1 do Filipão, né, Tom?
0: Pois é, mas lembra, o Filipão dizia que esse jogador tinha alegria nas pernas. Isso há 12 anos atrás. Claro que é um bom jogador, mas não é para tudo isso. Vai ser cobrado um arremesso manual para o Galo. O Galo tem um arremesso manual aqui pelo setor da direita. É a sua PRC5, Rádio Clube do Pará. O Juca lá em Santa Isabel, em remista, como ele só. Uma alegria danada. Também o meu amigo Curica, o homem da guitarrada, cantor e compositor Curica. Jogou no aspirante do Leão, ele me disse. Curica feliz da vida com o Remo vencendo a parada até aqui. A bola já voltando, a bola caída aqui no meio para Juan. Juan estendendo a jogada para o campo de ataque para o Cicê. O Guinense põe a bola um pouquinho mais atrás, o Preciado. Preciado movimenta a bola para o Alan Linda. Cuidado com ele. A bola aberta no Bernard. Lá no lado canhoto, não adianta dar espaço. Cuidado, a bola passou, ficou aqui dominando o Cicê, tentando o giro, não deu. A bola passa do Bernard, virou agora, perdeu na primeira, perdeu na segunda. Bola mais atrás com o Mike. Errou a parada e a bola voltou ainda para o Galo. O Galo em cima. O Galo querendo empatar o jogo. Estamos cruzando agora 7 minutos do primeiro tempo. Placar de 1 para o Clube do Remo. Gol do Jajá. 0 para o Atlético. 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
0: Então, com o seu diário do Pará, tudo desta partida no bola da próxima segunda-feira. E já parte para o ataque o Preciado. Perdeu a bola, recuperou. Ainda o Preciado entregando o Curtinho. Olha onde está colocado o jogador CC. Bola passada pelo meio. Cortada bem ali pelo Marlon. Marlon deixou para o Zé Ellison. Levanta a bola buscando o Tagliari. A bola caiu para o Juan. Tagliari vai lá. Juan atrasa meio desajeitada. A bola caiu para o capitão Everson. Everson virando a bola, tocando a bola para o Vitor Hugo. Busca aqui pela metade da cancha. Quem? O Bernard. A bola é tocada para o passo. Pacini. Pacini recuando de novo, a bola que volta para o Vitor Hugo. Vitor Hugo tem a bola no seu campo da intermediária. A bola recuada um pouquinho mais atrás para o Alan Franco. Vai puxando o jogo, vai dominando a bola, tem marcação. O Galo tenta sair para o ataque. A bola é virada, a bola é tocada. Está pedindo aqui pelo outro lado o René. A bola foi descarregada e solta para Juan. Juan manda no Preciado. O equatoriano para o jogo. Mete aqui pela ponta direita, recolhendo no Alan Minda. O assistente determina que a bola saiu. O assistente do lado de cá, o senhor Thiago Americano Laves, não foi isso?
1: Exatamente, Cláudio. Arremesso manual para o Clube do Remo. Já cobrado o Mike, está com ela.
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0: Resulta para o Pico entregando ali pelo meio, recolhendo o Pikachu, um pouquinho mais atrasado para o Zé Welleson, complementando a jogada pelo lado direito para o Arlo, bem aberto lá no outro lado, Matheus Alexandre, a bola recuada para o arqueiro Marcelo Rangel, ele tem a bola, sai ali da grande área, o goleiraço Marcelo Rangel, mete aqui no outro lado para o Matheus Felipe, que vai segurando aí a posição, a bola dominada com o Matheus Felipe, ele põe curtinho aqui pelo outro lado para o Pico atrasando a bola, retornando e soltando para o Marlo, Marlo dominando pelo seu campo, tem intermediária, recolhendo a bola tanto está colocado o Marcelo Rangel, o goleirão vai com o jogo de novo pela direita, aperta o Atlético, a bola saiu errada pelo Clube do Remo, vai para a lateral, Remo apertado, terminou dando de presente a bola para a lateral, vai ser cobrado o arremesso pelo lado que o Nilton preparado o Pacini, aqui Rádio Clube de Belém do Pará, sua eterna PRC5.
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0: É Mangueirão, o placar de Minas Bacete Ferreira, está, o placar da RBA TV Canal 13 está lá. Um para o Clube do Remo, 0 para a representação do Atlético Mineiro. A bola já voltando, a bola caindo aqui pela ponta direita, a bola tocada, a bola solta, dominada para o Alan Minda, bem aberto, correndo, dominando a parada, jogando para o meio de área, a bola vem para trás, tirada pelo Zé Welleson. Zé Welleson recolhendo a bola que caiu no Jajá, responde o Clube do Remo com o Pikachu, se meter no talher é perigo, meteu no talher, buscou aqui pelo lado canhoto, ele é veloz, não, era para dar o passe lateral para o Jajá que avançando junto dele, não era isso, Magno?
1: Exatamente, Cláudio. O corpo estava plumado para que isso fosse acontecer. Só que ele se atrapalhou com as próprias pernas. E aí, o Jajá ficou só na expectativa. Segue na frente aqui no Mangueirão. Um para o Clube do Remo, 0 para o Atlético, que lá vem para frente para o ataque.
0: É a sua Rádio Clube de Belém do Pará, com mais uma jornada esportiva no futebol total. Falando tudo aqui no Estádio Olímpico Monumental. Olha a bola com o Mike, se atrapalha o Mike na primeira, na segunda, tira a bola dali, vai o jogador do Galo para cima dele, a bola ficou com o Mike ainda, puxou aqui pelo lado canhoto, ajeitando a bola, dominando a bola, ainda o Mike, não sabe o que faz, agora sim fez, entregou a bola na cortina para o Cagliari, aí deu mal para o Pico não teve outra chance a não ser dar a bola para o adversário, porque estava muito apertado,
1: uma
0: a bola já vem dominada rapidamente pelo Bernard abrindo o jogo, atrasando aqui atrás agora, metendo a bola para o domínio do jogador Juan dominando a situação, apertando pelo Talhari ali em cima, Rádio Clube de Belém do Pará, sem clube não há futebol.
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0: A bola que solta ali pelo lado canhoto, recolhendo o Galo, a bola dominada, a bola solta, na penetração perigosa, corta muito bem ali o jogador Marlon, vem a recuperação ainda para o Clube do Remo, saiu a bola, o lateral é remista, é isso, Magno?
1: Exatamente, Cláudio, lateral azulino, ali na jogada com o Matheus Alexandre, posse de bola para o Leão, que dá bem, só precisa se ajustar nos passes, segue na frente, torcida faz a festa, 1-0 aqui no Colosso.
0: No placar, time das Macedo Ferreira está lá, 1-0 para o Clube do Remo em cima do Galo. É o Campeonato Brasileiro da Série A. E é o Galo para o ataque. A bola já voltou no seu campo da intermediária. A bola já vem manobrada direito ali por onde está colocado o Cici. Ele entrega recuando a bola no Preciado. Preciado metendo pelo lado direito, bola puxada. Não deu ali no Minda, a bola sai de campo e arremesso manual. Arremesso para o Clube do Remo aqui pelo lado esquerdo. Campo de defesa. Lembrando que amanhã tem mais mais futebol na Cúbula. Amanhã tem Palmeiras Internacional, 16h. Carlos Gaia e Francisco Bruno. E arremesso manual aqui pelo lado canhoto.
5: Detalhe.
0: Alô, taxistas! Que estão acompanhando a clube, sobretudo o Valcir, grande remista, diga lá.
5: Detalhe, Cláudio, além da chuva que foi embora, outro nome que clareia, no caso a noite começa a clarear bonita aqui, o nome que clareia nos bastidores, uma fonte me conta. Lá vai, Cláudio, vamos lá, daqui a pouco continua.
0: Ia para o ataque o italiano, a bola foi cortada, tirada pelo Vitor Hugo, deixando pelo lado direito, o boludo está o Preciado, Preciado atrasando para Juan, batendo pelo seu campo da intermediária, completando a informação.
5: Anote aí, quem sabe, né, pode ser o nome de Galeano, volante, pode novamente clarear aqui no clube do Remo.
4: Atacante.
5: Ele, exatamente, Galeano, ele que lá no esporte a coisa não andou. Informação para a distribuidora Amazônia.
0: Atacante Galeano.
5: Exatamente.
0: É paraguaio.
4: Isso. Mirassol.
0: É, e brilhou também no Ceará, é bom que se diga.
5: Bom Condé.
0: Vai ser cobrado o arremesso manual lá pelo lado canhoto. O Atlético Mineiro movimentando a bola com o Passini fazendo recuo, a bola caiu do Juan. Juan batendo no seu campo da intermediária. O placar de Vidas Macedo Ferreira está lá. Um para o clube do Remo, zero para o Atlético Mineiro. Vou de já os 2 minutos apenas de partida. 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
0: 14 minutos do primeiro tempo de jogo. O placar de Vidas Macedo Ferreira, 1 para o Remo, 0 para o Atlético. O Atlético busca jogo, o Atlético tudo agora no campo de ataque. A bola passando, a bola metida para Maicon. Maicon virando até onde está colocado o Bernard. Chega na intermediária, contrária a tabela, vira jogo tentando ali pelo meio. A bola não chegou onde ele queria, voltou no Maicon. Maicon atrasando bola para Juan. Está apreciado, abrindo pela direita. A bola foi metida aqui do jogador 29 Mindo. Descendo, era o 27 Mindo. Tentou para CC. Ficou no chão. Ai, ai, ai. E aí foi marcado o quê?
10: A falta em cima do jogador da equipe do Clube do Remo. Marcada a falta em cima do Pico. É, Leonel Pico. Vai ser cobrada a falta. Remo vence 1-0 aqui no estádio Mangueirão.
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6: Fone 3-2.
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0: 15 minutos, deixa o primeiro tempo do jogo, diga lá.
4: Só esclarecendo que o Vitor Hugo é o mesmo do Flamengo e Santos, viu? Tá aí informando o distribuidor Amazônia.
0: 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Diga aí, Rui Guimarães, 1-0 pro Leão.
11: Olha, o Clube do Remo fez tudo o que a gente esperava. 2 minutos fez o seu gol, poderia e poderá estar arrumado no meio campo, mas não é o que está se notando, não. O Remo deu um espaço, o Atlético Mineiro veio para cima, ainda não recuperou o Remo, o Talhares está muito atrás e é necessário que haja essa válvula de escape, porque a equipe do Galo está vindo devagar, mas está vindo para cima do Clube do Remo. É necessário um pouquinho mais de subida da marcação do Clube do Remo, subida ofensiva.
0: Falou, Rui Guimarães, em nome de Água Mineral, Água Vida, a bola já volta para o Remo, que retoma a jogada, tomando a situação com o jogador Matheus Felipe, foi embora, foi lá para o ataque, recuperou a bola, ele solta, deixa ali pela metade da cancha, a bola já voltou na defesa para o Marlon, Marlon apertando do Pico, Pico rolando para o Maicon pelo lado canhoto, voltando do argentino Pico, vai recolhendo a bola, dominando a bola, tem marcação agora do CC, ele voltou um pouquinho mais abaixo, metendo na direção do jogador Matheus Felipe, ele vira pelo lado canhoto para o Maicon. 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
0: 40, 16 e 40 no primeiro tempo, 1-0 para o Clube do Remo sobre o Galo, sobre o Atlético Mineiro. O placar de Vidas Macedo Ferreira, a bola do Matheus Alexandre voltando no Zé Welleson, ele põe um pouquinho mais atrás do Matheus Felipe, ele vai embora para o ataque buscando o jogo, meteu aqui pelo outro lado, a bola não chegou no Jajá, recupera Jajá, já é dominado, agora o Preciado, quem tem a bola, meteu no Cici, vai chegar do René, vai a bola no Maico, o experiente Maico, além de bola forte, estava impedido ali o Bernardo.
10: Exatamente, aí sobrou para o Marcelo Rangel, vai dar sequência na parada, jogo segue, Remo vence 1-0.
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0: Sendo a Boa Vista tropical de Barudá, bola puxada, bola atrasada, bola dominada pelo Pacinho, Pacinho recolhendo pelo lado canhoto do Galo, bola movimentada até o Maicon, põe um pouquinho mais atrás do Juan, o zagueirão vem subindo com a bola, ele recebeu do Vitor Hugo, dominou e apertado ainda, Juan tem a bola, não solta, prefere o recuo entregando para o arqueiro, está dominando a situação, o Vitor Hugo que joga fora da área a essa altura, se pega um contra-ataque, o Remo joga por cima dele.
5: Já vem, é como se fosse um primeiro volante, né, um líbero quase.
0: Pois é, mas às vezes tem goleiro assim que se dá mal. A bola já volta, a bola é rolada, a bola é aberta para o Vitor Hugo, entrando lá pelo lado canhoto, combinou, soltou para Pacini. Pacini tem a bola dominada, as proximidades da metade da cancha, voltou para o Vitor Hugo. O Atlético Mineiro, por hora, não encontra espaço para furar o bloqueio do Clube do Remo. E toca a bola a esta altura pela metade da cancha. 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
0: Falta, a bola que vem dominada, a bola que vem solta, vem entregue rapidamente aqui onde está colocado o jogador CC. Ele põe na metade da cancha para o Maicon, Maicon virando no Vitor Hugo, vai se aproximando da intermediária contrária, tentou o passe pelo meio ao primeiro corte feito ali pelo Matheus Alexandre. Recuperação ainda do Galo, com a bola que é passada aqui pelo meio, na colocação do Balão Franco, deixando um pouquinho mais de baixo, caiu a bola dominada, solta ali para a colocação do Alan Linda. Ele tentou um giro, o Atlético faz a bola circular, a bola cai já no outro lado para o domínio do jogador Bernard. Ele faz o recuo, não tenta ali pelo campo de ataque, caiu no Maico, virando no Pacinho, pelo lado canhoto, vem bola na área, bola sempre com perigo, chega já para tirar, tira dali, ninguém no ataque do Remo, volta o Galo dominando a situação, e o Condé faz sinal para tocar a bola e não dá chutão. Olha o Remo, recupera mais uma com um excelente Pico. Pico tem a bola, foi puxado o Pico. O árbitro mandou seguir o lance, está valendo a jogada. A bola caindo aqui pelo lado canhoto, vai embora o Leão com o Zé Ricardo. Limpou o primeiro, limpou o segundo. Pode tentar daí, mais uma varada para fora. Tiro de baliza, é isso. Tem que chutar, né, Marinho?
1: Tem que chutar sim, seu Cláudio. O Zé Ricardo veio costurando, veio avançando aqui para o setor de ataque do Clube do Remo. Ele viu que o Everson estava livre para chutar. Ele chutou, ela fez uma curva, foi fora, mas o Remo chega mais uma vez, chega com perigo. 1 a 0 aqui no Mogueirão, placar Minas Macedo e Ferriaço.
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0: R. Veja o jogo, vem da Clube, Por hora o Galo está atacando com certo perigo, a bola vem lá do lado canhoto, cruzando ali pela área, tirando pelo Clube do Remo, a bola saiu. O tempo é precioso. 20 minutos cravados do primeiro tempo de jogo. Estádio Olímpico Monumental e Negar pronuncia o nosso Mangueirão Série A do Brasileiro. O placar de Minas Macedo Ferreto, 3-2-3-3-3-0-8. O Remo tem um gol do Jajá.
12: Atlético
0: 0.
4: Grêmio já venceu de virada o São Paulo 2-1.
0: A hora certa, RBA TV, canal 13, afiliada Band, sexta noite, mais 52 minutos. Olha o Remo atacava com Tagliari, não aproveitou a oportunidade. A bola foi cortada pelo Juan, vou entregando no Preciado, Preciado faltando um pouquinho mais. Faltando um capricho do Remo na saída.
5: Vai
0: do
5: parar. Ataque. Falta o Tagliari ter mais capricho também, né, Cláudio?
0: É isso.
10: É, e agora com o 39, o Cicê levantou naquele contra-ataque que acabou perdendo a bola, já inteiro o jogador da equipe do Atlético Mineiro, na informação da distribuidora Amazônia.
0: Com a bola que volta, a bola manobrada aqui pela metade da cancha, recuperando a equipe do Galo. Uma bola tirada aqui embaixo, a bola solta do Alan Franco, deixando um pouquinho mais atrás do Juan. Juan batendo, Maicon pedindo as proximidades, a bola é rolada para ele. Maicon dominando a situação, ele vira rapidamente aqui no outro lado para o Renier, tentou a profundidade. Mete pela ponta para o Alan Minda, vai correndo e vai dominando a situação. O equatoriano fez atrasada de bola, a bola tocada aqui pelo meio com CC. De novo a bola mais atrás para o domínio do Juan. Juan dominando a bola passando, a bola tocando no Maicon. Maicon chega na intermediária do Clube do Remo, fechadinho o Remo, esperando roubar a bola para partir do contra-ataque. De novo a bola do CC, levantamento longo, bola com Pacinho pelo lado esquerdo, passou da bola o Pacinho, ainda bem. A bola se perde pelo fundo do campo, sem Clube da UA Futebol.
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0: Alô, Alô, Morelaço, alô, Johnson, no Mosqueiro, Alan, André Dias, da Sacramento, torcedores do Remo, a bola já voltando, agora caindo ali pelo lado direito, é a Super Rádio Clube de Belém do Pará, Talhari agora em boa bola, em bom lance, tem Jajá pelo lado, ganhou, meteu nele, vai Jajá no contra-golpe, tem que partir pro meio, vai no mano a mano com o Preciado, ainda Jajá, limpou, já cercou a turma do Galo, a bola voltou, caiu pelo meio, bola bem medida nos arrecados, ajeitou, preparou, meteu, goleiro espalma, que bela jogada do Leão, meu caro Magno.
1: Jogada bonita, jogada trabalhada, Cláudio, Jajá, Talhares, aí Ricardo, mais uma vez sendo aquele volante cerebral da equipe azulina. Ele viu que o Everson não estava bem posicionado, ele meteu o chute, o Everson se esticou todo para fazer a defesa. É mais uma chance do Leão, esse segundo gol está pintando, Moreno. Aqui no Olímpico, a torcida faz a festa, o Leão está na frente, vence 1-0 o placar, Minas Macedo e Ferreiraço.
0: Rádio Clube de Belém do Pará com Rádio Clube de Marabá, Clube do Tapajós, Clube de Paragominas, Clube de Maracanã, Clube do Moju, Paraense de Caxanhal, Rádio Barcarena de Barcarena, Curuçá de Curuçá, Rádio Paraíso de Salinópolis. Mais uma jornada esportiva do futebol total, com bola que volta, bola que entra, enganei pelo lado canhoto, conosco também a Rádio Sol FM de Suri. O jogador Passini tem a bola, recua, sai do primeiro, faz a bola chegar até onde está colocado o Juan, ele põe agora já no setor de ataque para o CC, busca pelo lado direito, a penetração do Preciado, Preciado faz a bola chegar do Maicon, Maicon dominando pela intermediária do Clube do Remo, faz o passe curto chegar, chegar ali onde está colocado o jogador Alan Franco, ele mete no lado canhoto, vem a bola ainda não do Passini, agora sim chegou, caiu aqui pelo meio para o domínio do jogador Alan Franco, ele põe no CC, CC tem a bola, faz o recuo metendo no Juan, Juan no Preciado pela ponta direita, atacando o Clube Atlético Mineiro, Preciado tem a bola, é apertado, apertado demais para o Jajá, que funciona aqui como um ala agora de marcação, a bola já entregue, entregue aqui pelo meio de novo para Maico, vai na profundidade, bola longa para a sorte do Remo, se perde pelo fundo do campo, a tiro de baliza. 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
1: Dentes feminino, ouvindo a poderosa, ouvindo a sua narrativa. Grande Júlio Moraes, ligado na clube.
0: Grande Júlio Moraes, o nosso abraço. 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Rui Guimarães, de novo tempo, 25 do primeiro tempo. 1-0 para o Leão, gol do Jajá.
11: Olha, o Clube do Remo tem a oportunidade de subir mais essa sua marcação ofensiva. Não precisa estar tanto atrás. A equipe do Atlético é uma equipe limitada. Está tentando ir para cima do Clube do Remo, mas não tem organização. Não tem nem quem chute em gol. Então o Clube do Remo precisa que o Talhari saia um pouquinho mais para o jogo. O próprio Jajá também se faça a presença lá na frente, porque não há uma ameaça tão grande para que o Clube do Remo fique lá atrás. Está muito cedo para o Clube do Remo começar a marcar atrás.
0: Rádio Clube de Belém do Pará, com mais uma jornada esportiva no futebol total. Conosco também a Rádio Terra de Capitão Pulso, a Rádio Guamá de São Miguel do Guamá. O Clube do Remo atacava, subiu a bandeira do outro lado, do Alexandre de Medeiros, Dodete marcando o impedimento e a torcida não gostou, hein?
1: Torcida chiando, inclusive, dessa marcação. Impedimento já marcado e lá vai o Atlético com o Juan nela.
0: Juan tem a bola, mas uma bola que morre. Solta ali para o domínio do Bernardo.
1: Acabou.
0: Ele recolhe, mete ali pelo meio da área para o jogador Vitor Hugo. Acabou.
4: Acabou. Nacional 1, ABC 2 pela Série D. 1-1, São José e Gama em andamento. E Uberlândia faz 1-0 no CSA.
0: ABC fazendo a festa do Norte nessas fases.
1: Lá na Arena da Amazônia, com bom público, diga-se de passagem.
0: Não, eu digo o seguinte, já eliminou o Águia e já está caminhando para eliminar o Nacional. Fazendo festa da Amazônia, o ABC.
1: Mas só ABCs, né, Cláudio? Dá até uma repescagem ainda para subir mais dois desses quatro.
0: E vem a bola que sai, a bola que é tocada aqui pelo meio, dominando o Clube Atlético Mineiro na jogada do Alamina. Alamina atrasando a bola para CC. CC partindo para o ataque, rapidamente tem a bola que é passada aqui pelo outro lado, recuperando e dominando o Vitor Hugo. Vitor Hugo entregando e soltando onde está colocado o Minda. Minda atrasando a bola para o jogador Maicon. Maicon deixando para o Alan Franca, ele gira aqui pelo lado do Juan. Juan tem a bola, faz o recuo, meteu de novo ali onde está o Franco. De novo agora com o Juan. Tem Vitor Hugo pelo outro lado, bem fechadinho o Clube do Remo, eu repito, já nem é clube a seleção.
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0: Vinte e sete minutos e 40 deste primeiro tempo. O placar de Minas Macedo Ferreirense está lá. Um para o clube do Remo, gol do Jajajara para o Atlético Mineiro. Saiu passinho ali pelo lado esquerdo. Adiantou a bola, perdeu, recuperada a jogada.
14: TV
0: a bola
14: RBL.
0: Metida pela ponta direita, diga lá.
14: TV RBA o placar.
0: A bola que já volta, a bola chega aqui pelo meio. Faltou atualizar por aqui alguma coisa. A bola já passada, já surge aqui pelo lado.
14: É dó, perdão.
0: Ô, Tomás!
14: Tá no sexto sentido aí, né, Cláudio? E eu quero fazer uma meia-culpa aqui. O Vitor Hugo é o zagueiro mesmo, perdão, viu? Você tá completamente correto, viu, Cláudio?
11: Aconteceu, tá no dó.
15: E o Preciato, rapaz, fez uma falta. Jogador do Remo pedindo cartão amarelo pro lateral direito da equipe do Atlético Mineiro. Jogador do Remo no chão, departamento médico do Leão Azul. Também em ação na informação da distribuidora Amazônia.
0: Tudo certo, então Dol, Midas e RBA na sequência, é isso, Tomás?
14: Não, sem Midas, não tem.
0: Bola fora, bola aqui está, a bola recolhida aqui pelo lado canhoto, para quem é? Para lateral, é isso? Lateral do Remo.
15: Falta, foi falta. O Preciato, falta marcada, o jogador do Remo levantou agora 77, vai cobrar falta, no caso, o Mike.
0: Aí que cobrando a falta. Mike, o lateral canhoto do clube do Remo, deixou para o jogador Matheus Felipe, não é isso? Ele faz a recuada de bola, entregando a bola, movimentando a bola que já vem rapidamente para o Marcelo Rangel. Descarrega e mete bronca e solta a bola para o ataque. 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
0: Corrida de novo solta ali pelo campo da intermediária da equipe do Galo. O Galo sai jogando com o Vitor Hugo. Vitor Hugo passando e deixando para o Alan Franco. Joga no passinho e pelo lado canhoto. O Remo vai fechando o cerco. O Remo põe um senhor cateado aqui na porteira e o Galo não chega. Galo toca a bola para um lado e para o outro, que seja sempre assim. Mais uma bola recuada e dominada agora pelo Alan Franco, pela equipe do Galo, levando para o ataque, meteu curtinho para o Bernard. A bola caiu aqui pelo meio, aí que é o perigo, dominada pelo Alan Minda, vai tentar de longe, bateu, subiu a bola pela risca de fundo. Foi a primeira chegada mais perigosa do Galo, hein, meu amigo Francisco Urbano?
15: É verdade, primeira chegada, tentou trabalhar, mas a bola subiu muito sobre a meta do goleiro Marcelo Rangel, não levou tanto perigo assim, mas foi efetivamente o primeiro ataque do Galo. Segue Remo 1, 0 para o Atlético Mineiro.
0: Estamos aqui às 7 da noite, mais 2 minutos, 7 da noite, mais 2 minutos. É a hora certa da RBA TV, canal 13, afiliado da Band, preparado ali o arqueiro Marcelo Rangel para a cobrança do tiro de baliza. É um jogão de bola aqui no Mangueirão, que eu repito, teve um público bem melhorado depois que a bola rolou, já dentro daquela expectativa nossa. Rádio Clube de Belém do Pará, a bola já voltando, caindo aqui para o Matheus Felipe. Matheus Felipe no domínio de bola, ele chega tentando pelo meio, aconteceu, tá no dom, acesse dom.com.br. Vai a bola metida ali pelo setor da ponta direita, a bola tocando aqui pro meio, chega tirando de qualquer maneira o Vitor Hugo, a bola se perde. Aconteceu, tá no dom, acesse dom.com.br.
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0: Agora 31 minutos de partida no primeiro tempo do jogo. É Série A no Campeonato Brasileiro do Mangueirão. O placar da sua RBA TV, canal 13, afiliada à Band, está lá. O Remo tem 1. Atlético Mineiro 0.
1: Daqui a pouquinho, bola rola para Chapecoense, Curitiba e Chapecoense. E na sequência, Botafogo e Fluminense.
0: A hora certa, 7 da noite, mais 4 minutos em Belém. Em Belém, metrópole da Amazônia.
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0: Com bola que volta, bola metida, bola solta ali para quem? Para o domínio do Bernard, vai no ataque, bola empurrada para ele, primeiro chega Marcelo Rangel, a bola do Rangel, ele sai e pratica a defesa. 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
0: Tô achando o talher meio mole, vocês não tá achando, meu caro Magno?
5: Não tá tão mole sim, tá lusco-fusco mesmo, ele tá perdido, ele... Sim, não tá aquele talhare que te chegou, conhece quando ele chegou no clube do Remo, não. É um vento, ele se quebra todinho, mas ali era lateral pro Remo, viu? Foi mal marcado.
0: Pois é, aparecendo como dizem lá no Jutaí, no interior de Bragança, ele está meio estorde hoje. A bola já voltando, a bola caindo aqui pelo meio, recolhendo, dominando o Atlético Mineiro na jogada do Preciado. Vai muito a bola aqui pela direita com o Preciado. Preciado entregando, tocando pelo meio para o Binda, sai da marcação do primeiro, sai do segundo, reclama de falta. O abate Abel, segue o lance, a bola passada, solta aqui do Pikachu, muito mal para o Jajá. E aí a bola se perde para o lado, e arremesso manual do Galo. O Galo Mineiro de novo com a bola jogada um pouquinho mais embaixo. Já chegou de novo para o domínio do Cicê. Cicê tem a marcação, ele recua. Mete então para o domínio do Juan. Juan no Vitor Hugo. Vitor Hugo funcionando, uma bola ali pelo meio. Tem o Alan Franco, a bola é dele. Agora sim, soltou do Cicê. Caminha bem, bola metida na profundidade para o Preciado, é bola de fundo. Bola para trás, a cabeçada é feita. E foi. Atlético Mineiro.
1: Renier.
6: Ei, Moreno, quem balançou a rede, hein?
0: Renier de cabeça, camisa número 19. Na bola levantada do Preciado aqui pela direita. Esta jogada vinha sendo treinada há muito tempo no jogo.
5: O bandeira não correu pro centro, né?
0: Agora no placar, o placar da RBA TV está lá.
2: Atlético
0: Mineiro tem 1 também.
2: Remo
0: tem 1.
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1: Na mais alta velocidade, 23 Preciado, lateral direito, invadiu a grande área, fez o cruzamento na cabeça do 19, Renier. Subiu absoluto, superou a zaga do Leão Azul de cabeça, faz um gol de empate agora aqui no Mangueirão, Campeonato Brasileiro Série A, no placar Midas Macedo Ferriaço, empata o Atlético, camisa 19, Renier faz o gol do Galo.
7: É, no placar de Midas Macedo Ferriaço, 1-1, Cláudio, o Atlético Mineiro vai para a nona colocação com 29 pontos e o Remo para 18º com 22.
0: Um resultado ruim agora para o clube do Remo. Ganhava o jogo por 1-0, toma o gol de empate. O gol do Atlético Mineiro de cabeça do Reni. 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
0: 575, Rui Guimarães, o que pode representar este gol do Galo? 1-1 no jogo agora.
8: Olha, o clube do Remo não faz boa partida no setor de meio campo para frente. Estava se defendendo muito bem, mas com muita gente desnecessária. Tanto que o seu centroavante, o Talhari, não tem uma atuação ofensiva melhor. Ele está muito mais defendendo do que sendo ofensivo. Não precisa o clube do Remo. A equipe do Atlético é limitada do meio campo para frente também. Houve essa jogada única, por sinal, dessa maneira, de ir à linha de fundo e cruzar para trás. Houve um vacilo do setor defensivo do clube do Remo, mas não precisava. O Remo tinha o jogo sob comando e poderia ter, inclusive, aumentado o placar. Tolice do clube do Remo.
0: 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De um lado, Léo Condé, o mineiro de 48 anos, técnico do clube do Remo. Do outro lado, Eduardo Barba Domingues, 47 anos, o argentino, o treinador do clube Atlético Mineiro. Atlético Mineiro que está 4 jogos sem perder, vai completando o 5º hoje aqui. Já está a bola para fora de campo e um arremesso manual. Arremesso manual do clube do Remo já comprado. A bola foi entregue pelo Matheus Felipe. Matheus Felipe movimentando a bola. A bola pulsada ali pelo meio. Agora, Rui Guimarães. Não faltou alguém pular nessa bola aí, já que a bola demorou para subir no cruzamento?
8: O que acontece é que veio da linha de fundo para trás. Não tinha marcação naquele ponto ali, até porque o Atlético não estava atacando.
7: Matheus Alexandre patinou.
8: Não estava atacando. Então, quando ele veio de trás, o atacante veio de trás, não tinha ninguém na marcação.
0: Aí a pontuação do companheiro Rui Guimarães, em nome de Água Mineral, Água Vida. Já volta a bola para o...
8: Veio de trás, não tinha ninguém na marcação.
0: Aí a pontuação do companheiro Rui Guimarães, em nome de Água Mineral.

0: Quem balançou a rede, hein?
1: Berder, camisa 11, o homem da alegria nas pernas.
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1: Outra bola da direita aqui em cima da Avenida Mike. A bola metida para trás de novo. Vem na corrida o Bernard. Joga para o fundo do barbante. Bola alta sem defesa para o arqueiro Marcelo Rangel. É a virada do Galo. Futebol, bola na rede, era um decorrido. 38 minutos de partida no primeiro tempo de jogo. Vira o Galo. Agora no placar de Minas, Marcelo Ferriaça está lá.
3: Atlético.
1: Atlético Mineiro tem dois.
3: Remo.
1: Remo só tem um.
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4: Rapaz, só mudou a posição, que foi o gol de cabeça. Foi quase a mesma jogada pelo lado direito. Só tem que o Alamida, camisa 27. Fez o cruzamento na pequena área, sem dificuldade nenhuma, entrou livre, leve, solto, camisa 11, Bernard, não teve dificuldade nenhuma em fazer o primeiro gol dele, o segundo do Galo, no vira-vira, o Galo em cima do Clube do Remo, Atlético 2, Remo 1 de virada, no placar Minas Macedo, Ferriaço.
5: Olha, detalhe do Cláudio, Cláudio, deixa eu te dar um detalhe, o técnico do Clube do Remo, Condé, está desde cedo reclamando do lado esquerdo. Não só da marcação do seu lateral esquerdo, Mike, também das jogadas que o atacante deveria voltar, que é no caso do Jajá, e não estava voltando. A marcação estava vulnerável pelo lado esquerdo.
6: O Remo volta para a 19ª colocação e o Atlético momentaneamente pula para a 7ª colocação com 31 pontos.
1: Em poucos minutos, seu Rui, o Remo toma 2 gols, falha aí.
5: Pois é, exatamente isso aí, falta de... Primeiro, a marcação muito baixa do Clube do Remo, não precisava. O Atlético Mineiro não estava atacando o Clube do Remo. Só que deram a facilidade, chegou... Gostaram e fizeram 2 gols do mesmo estilo.
1: Rui Guimarães, falando em nome de Água Mineral, Água Vida, esperta, Leão, ganhava de 1-0, perde agora de 2-1. Zé Welleson levantando na área do Galo, a bola passou pelo fundo do campo, saiu e apenas tiro de baliza.
3: Cláudio.
1: Saiu escanteio, não, tiro de baliza.
3: Tiro de meta.
4: Cláudio.
1: Oi.
4: Parte do banco do Atlético Mineiro, do aquecimento atrás aqui do lado do goleiro Marcelo Rangel do Clube do Remo, da informação da distribuidora Amazônia.
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1: A gente não estão gostando nada disso aqui, são remistas, a bola já levantada, a bola empurrada para o meio, o Galo agora domina bem a parada na jogada do Bernard, virando lá pelo lado da Canhoto, não tem para pelo meio, responde o Clube do Remo, na bola tocada, na bola solta por ali, bateu o Alexandre, perdeu a bola voltou, caiu ali embaixo, domina o Marcelo Rangel passando a bola, deixando o Curtinho para o domínio do capitão, chega o Marlon tem a bola, ele vira para o Zé Welleson tomando conta da bola pelo seu campo da intermediária, 2-1 para o Atlético Mineiro em cima do Clube do Remo, a bola do Taliari, faz a volta, mete para Jajá, empurra ali pelo rumo na área, o goleiro saiu, falhou. Que jogada complicada do Everson, hein, meu caro Magno Fernandes?
8: E Cláudio, a sensação que dá é o seguinte, se o Remo forçar um pouco, vai pra cima, o Everson acaba falhando. Foi o que aconteceu agora, na jogada do Taliari, que ele lança para o Jajá. Era pra ser o inverso, né, mas tudo bem. O Jajá, ele se enrosca com o Everson, a bola não consegue ser o seu destino final, apenas arremesso para o Atlético, já cobrado, lá o Remo tá quase em jogo.
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1: 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A bola parada é falta para o Clube do Remo ali na intermediária do Galo. Quem está próximo é o Zé Welleson e quem mais, hein?
8: Zé Welleson está ali, também está o próprio Mike, ambos com ela.
1: Mike, Zé Welleson por ali, Francis, mostra a bola
8: e chegando Zé Ricardo.
1: Do Galo, chegando também o Zé Ricardo. Zé Welleson meteu uma na trave, mais ou menos aí contra o Santos, não foi?
8: Mas exatamente, foi daí.
1: Foi mais ali pro centro, né?
8: É.
1: Zé Welleson, cobrança, metida a bola na área, olha o cabeceio, que bola venenosa, a bola se perdendo pelo fundo do campo, a bola levantada aqui do lado do canhoto pelo Mike, quase o Remo empata, meu caro Mike do Fernando.
8: Ela tinha endereço na falta cobrada pelo Mike, ele foi na medida do Taliari, cruzamento, cabeceada perfeita, mas ela foi rente ali ao porte esquerdo do goleiro Everson, que faz

0: Uma cera para repor em jogo. O Galo agora está na frente. O Remo é quem está no prejuízo. 2-1 de virada aqui no Mangueirão. Placa Minas Macedo e Ferriaço.
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1: 43 no primeiro tempo de jogo. O placar de Minas Macedo Ferriaço está lá. 2 para o Atlético, 1 para o Clube do Remo. Bola jogada para o lado ou para o fundo aí, Mike? O meu caro Magno.
0: Para o lado, arremesso manual. Lá vai Zé Ricardo.
1: Zé Ricardo para o arremesso manual para o Clube do Remo. Aqui pelo lado canhoto, Remo em cima. O Remo tentando empatar a partida. Ganhava o jogo, pegou a virada. Em 4 minutos, vai a bola para escanteio. É o primeiro escanteio do jogo, sabia? E favorece ao Clube do Remo. Já cobrança do Zé Ricardo, pingada a bola pela área. Que chance, olha a sobra. Bateu o Zé Alexandre, a bola pingou, subiu, desceu, tira o Galo de qualquer maneira. Na bola do Cicê, voltou ainda para o Clube do Remo com Zé Wellison metendo pelo lado canhoto, mais uma bola levantada ali pela área, o primeiro cabeceio, o segundo vem a sobra, Pikachu dominou, vai pro fundo, roubado, é pênalti. Não?
0: Olha, jogadores do Remo vão pra cima, viu? Jogadores do Remo vão pra cima, Pikachu, Matheus Alexandre, torcida reclamando bastante, o árbitro disse que não foi nada, ele foi incisivo na marcação, cara, vamos ver se o VAR vai chamar.
5: Pelo amor de Deus, cara.
0: Pra mim, pênalti claro.
5: Foi tocado, cara. Foi tocado, eu tenho que chamar, eu quero ver o que, é que o VAR vai fazer aí, né?
1: Eu tive a impressão no lance, tanto que eu acompanhei na narração gritando
0: VAR. Vacionado, vacionado.
5: Foi pênalti, sim.
1: O pessoal do Remo não vai pressionar, não?
0: Bernard, tá pressionando.
5: O Bernard toca
1: o Galo, tá pressionando para dar cartão amarelo pro jogador do Remo, já viu?
0: Sim.
1: Eu acho que o VAR tá conversando com ele, né?
6: Vamos ver. O VAR vai tirar a dúvida, porque não sei se houve o toque intencional do jogador do Atlético.
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0: É agora, Cláudio. É agora. O jogo segue parado. É, reiniciou. Nada.
1: É, não deu nada.
6: Mais ele três. Não atendeu. Se houve chamada do VAR, ele não atendeu.
0: Mais três.
1: Mais três minutos de acréscimo. 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
1: Dominando o Atlético Mineiro, que já safou de uma boa aí. Será que fosse lá na Arena MRV? Passaria em branco uma jogada dessa? Eu, hein? A bola já tocando, a bola jogada aqui pro meio. Dominando o Galo na jogada do Alan Franco. A bola recuada, solta para Juan. 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
1: O tempo é precioso. 46 minutos e 20 agora, 46 e 20 no primeiro tempo de jogo. É Série A do Campeonato Brasileiro, Mangueirão, Belém do Pará, o Estádio Olímpico Monumental, Edgar Provença. O placar de Minas Macedo Ferriaço, Arthur Bernardes, 20-13.
8: Atlético
1: tem dois!
8: Remo
1: só tem um!
5: Grêmio 2, São Paulo 1, jogo já encerrado pela Série A.
1: A hora certa da RBA TV, canal 13, afiliada Band, na metrópole da Amazônia, 7 da noite, mais 17 minutos.
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1: Olha o CC sozinho pela direita, para a sorte do Remo, a bola foi mal passada, hein, meu caro Urbano?
9: É verdade, perdeu grande oportunidade, que seria uma jogada aqui pelo lado direito, perigosa. Lá vai o Remo.
1: O Remo tentando jogada pelo lado canhoto, saiu a bola na jogada do Jajá, saiu a bola em arremesso manual favorecendo a equipe.
5: Acabou.
1: Do Clube do Remo, acabou.
5: Belo 2, Santa Cruz 2, Figueirense 2, Ferroviária também 2.
1: Botafogo empatando em casa com o Santa, esse Santa é danado nessa reta, hein? Tem público.
5: Mas dois bons resultados, dois empates, né?
1: É. A bola é apertada, a bola exulta, a bola é tocada ali pelo lado direito, recorrendo a bola que o Belo ganhava e terminou cedendo o empate. Quando o árbitro Ramon Abateamel determina a final de primeiro tempo do Mangueirão, debaixo de vaias pela não marcação do pênalti, que muitos entenderam que sim, outros que não, mas a torcida assume o seu papel com a vaia. Placar de 2 para o Atlético Mineiro, 1 para o Clube do Remo, no vira-vira. Alô, Magno Fernandes, alô, Francisco Urbano.
0: Pois é, Cláudio, os jogadores do Clube do Remo ali na bronca com a arbitragem. Vai lá o Matheus Alexandre, vai lá o Pikachu, também o Marlon estava por lá, mas não teve nada, ficou por isso mesmo. 2-1 para o Atlético de virada, aqui no Estádio Olímpico do Pará, o Mangueirão. E já já, né, as entrevistas aqui nesse intervalo de jogo, nesse interregno de partida. Se enquanto isso, se assim quiser, o técnico Léo Condé, ele tem à disposição Ivan Quaresma no gol, Léo Andrade, Patrick, Poveda, Jaderson, Lef Manga, Edson Fernando, Vitor Bueno, David Braga, Eduardo Melo, Tico, Igor Vinhas também goleiro. E aí, Urbano?
9: Beleza, já o Domingues tem à disposição no banco de reserva, esse caso precisado, é o fim, goleiro Robert, Natanael, Lianco, Alexander, o Gomes, o Pérez, o Vitor Hugo, o Dudu, o Coelho, o Borbas, também o Cassiera. Final de primeiro tempo aqui no Estádio Mangueirão, é Campeonato Brasileiro Série A, de virada, o Galo vai vencendo a equipe do Clube do Remo. Depois da parede, vem o intervalo inteligente com Giuseppe Tomazzo.
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2: É isso, galera. 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É, tá dando ruim. O Leão levou a virada, saiu na frente, fez 1-0 e o Atlético virou, vai vencendo por 2-1. É, Leão, tem que se espertar. 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Largou na frente, mas sai atrás do intervalo. Mas o Remo não fez um bom primeiro tempo. Algumas dificuldades, mas pode melhorar. Vem aí o De Um Novo Tempo.
3: E eu cheguei a falar nisso exatamente ainda quando o Clube do Remo estava ganhando de 1-0. Que o Remo ganhava o jogo, mas não fazia boa partida. Baixou muito o setor ofensivo do Clube do Remo, aonde seria a primeira marcação, estava jogando na intermediária do próprio Leão Azul, lá no setor defensivo. Não precisava, se o adversário estivesse pressionando, se estivesse no final de um jogo, até se admitiria. Mas da maneira que estava o jogo, jogo à feição do Remo, tocando bola, o adversário sem muita vontade de ir para cima do Leão Azul, ou quando foi para cima do Clube do Remo, não tinha disponibilidade, principalmente na parte ofensiva, quando não tinha atacantes, não apareciam os atacantes, e o Remo estava à vontade. Agora, não se pode dizer que o Remo estava organizado. O técnico Léo Condé, por pelo menos 3 vezes, chamou a atenção do lado esquerdo, e principalmente do Mike. O Mike não estava fazendo o que ele queria, não sei exatamente o que era. E o Jajá fez o gol, mas ficou um pouco displicente na marcação, na ajuda. Quando o adversário, quando a equipe do Atlético Mineiro vinha, com o lateral Preciado, ele, na verdade, chegava até onde ele queria, porque não tinha marcação, ninguém pressionava. E aí ficava uma marcação difícil para que o Mike fizesse marcando 2. Até que na primeira vez foi na linha de fundo, cruzou para trás, e na segunda vez cruzou no chão. 2 gols em 4 minutos contra a equipe do Clube do Remo. Olha, sinceramente, não dá para a gente ver ou para a gente acreditar. Mas, bom, na primeira coisa que precisa mudar é o centroavante do Clube do Remo. O Tagliari não está fazendo uma boa partida, não está aparecendo nem na frente nem atrás. Não sei se é ordem do treinador para ele vir jogar na intermediária. Se for, está errado. Tem que sair ou tem que mudar a maneira que o Tagliari está posicionado. Aí não dá. O Jajá está isolado do lado esquerdo. O lado direito, o Pikachu está jogando muito atrás, está fechando, tentando fechar o lado direito para que não tenha o ataque do Atlético Mineiro não funcione, mas só que isso aí é muito pouco para o ataque da equipe azulina. A equipe do Atlético Mineiro não é uma equipe que amedronte, não é uma equipe que tenha este ou aquele setor que seja forte, ou a este ou aquele jogador individualmente que seja forte. Agora, se o adversário proporcionar a facilidade que o Remo proporcionou, aí tenha paciência. No primeiro gol, o lateral direito foi à linha de fundo, cruzou para trás, não tinha ninguém marcando. O jogador da equipe do Atlético Mineiro veio ir lá de trás, o Renier, e acabou cabeceando a bola com muita facilidade fazendo o gol. E no segundo gol a bola foi no chão, quase a mesma coisa. Foi à linha de fundo, lateral direito, cruzou para trás, só que no chão. Aí o Bernard, sem marcação nenhuma, também chegou e só fez complementar. Quer dizer, alguma coisa está faltando. Do lado direito, a marcação. Aliás, do lado esquerdo, defensivo do Clube do Remo, a marcação. E claro que no centro, no meio de área, uma certa desatenção do setor defensivo e na própria cabeça de área também está dispersivo. Muito, principalmente o Zé Welisson hoje está meio dispersivo. Acho que o Remo tem que mexer no meio campo. Tem que colocar um Patrick aí para acender, para incendiar a coisa no meio campo. E não tem jeito, o Aleph manga neles porque o Tagliari não jogou absolutamente nada neste primeiro tempo.
2: Tá aí a opinião do Rui Guimarães, um de novo tempo, análise do primeiro tempo de 2 para Atlético de virada, 1 para o Remo. 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Agora, muita gente questionando, inclusive mandando mensagem aqui, o recuo na marcação, ou seja, linha baixa, com a vantagem no placar, e a gente viu que o Atlético tinha dificuldade de sair e o Remo não aproveitou isso.
3: Eu falei que o Clube do Remo ganhava, mas não estava bem. E era exatamente isso. Você está ganhando, o adversário não tem essa força toda no ataque. Por que que você veio para trás? Por que que veio defender na sua intermediária? Não tinha necessidade. Aquilo ali era para colocar, para deixar a válvula de escape com o Jajá, mas para que o Talhari ficasse lá dentro da área adversária. Não tinha por que vir. O Atlético Mineiro não estava fazendo aquela pressão que fosse necessário um reforço, digamos, do ataque para defender. E aí o Clube do Remo deu uma facilidade, mostrou fragilidade no setor defensivo e o Atlético acabou levando, digamos, tudo a sério e acabou fazendo gols aos 34 e 38. Lamentável, em 4 minutos você toma 2 gols de um jogo que estava aparentemente até sob domínio.
2: E praticamente da mesma forma, né? Só que um por baixo e outro por cima.
3: É, pois é, foi exatamente assim no meio campo. Eu não sei não, mas eu acho que o técnico do Clube do Remo vai olhar com carinho, se bem que não tem quem, né? Mas quem é que vai colocar no lugar do Mike?
2: Lá lateral esquerdo só tem o Tico que está treinando ali, atacante, né? Pois o Remo precisa e os caras continuam... porque é dificuldade, é isso, é aquilo. Meu irmão, tem que ser agressivo no mal. Tem um determinado momento que você tem que ser agressivo. O Remo não pode ficar esperando. Estão falando do Galeano. O Galeano é há mais de um mês anunciado aí como sendo interessado pelo Remo. O Mirassol não solta, porque cobra isso, cobra aquilo. Não tem jeito, o Remo precisa contratar. O Remo tem um elenco limitado. E na hora que precisa de mudança, Tomazo, de peças, ele não consegue mudar.
4: Oi. Ouvi falar aqui há pouco o nome de Matheus Cadançan também, né? E outra, o Léo Andrade também já atuou pelo lado esquerdo, né? Vai que, né?
3: Mas olha, é exatamente isso agora que eu ia levantar. O Clube do Remo tem
2: contra
3: que,
2: o Atlético mesmo, lá em Belo Horizonte.
3: Tem que pelo menos arranjar uma improvisação. Porque o Mike, se não está fazendo o que o técnico quer, 2 oportunidades que o adversário aproveitou e fez os gols, então o rapaz não pode ficar por lá, né?
2: Está no sacrifício.
3: É, mas se ele está no sacrifício, então vai e coloca outro, improvisa, mas coloca outro. Da maneira que está, o Clube do Remo vai tomar mais gols.
2: Esse é o nosso intervalo inteligente, por enquanto 2 para o Atlético, 1 para o Remo no Mangueirão. Acabou o jogo da Série B, 1 para o Sport, 0 Vila Nova lá em Goiânia. 0-0 Botafogo e América Mineiro estão jogando. Pela Série C, Botafogo 2, Santa Cruz 2, Figueirense 2, Ferroviária 2. Daqui a pouquinho tem Inter de Limeira e Volta Redonda e também Ituano e Barra. Já encerrado pela Série D, Nacional 1, ABC 2, São José 1, Gama 1, Uberlândia 1, CSA 0. Estão jogando Goiatuba 0, Asa de Arapiraca também 0. E a arbitragem, tirando esse lance aí, olha, já teve lance muito menos... Eu diria, claro, que o pênalti foi marcado.
3: Olha,
2: né?
3: eu confesso para você de que eu não tenho certeza.
2: Eu também não tenho muita certeza do pênalti, não. Mas que há um toque, há, né?
3: É, pois é. Eu gostaria de ver, já que o VAR proporciona, ou deveria proporcionar esta facilidade para a gente, eu gostaria de ver a repetição. Porque no primeiro momento, eu olhei muito para a perna do Pikachu para saber se ela levantava no toque do jogador do Atlético Mineiro. Não me pareceu ter havido o toque. Agora, é muito rápido, a gente não tem condições de fazer a avaliação. A princípio, eu acho que não houve o toque no Pikachu.
4: E se fosse simulação, tinha que dar cartão amarelo, aí uma incoerência, né?
2: Só que ele é tocado em cima e embaixo. Esse cara pode... Tem que saber qual é o tamanho da força física do lance, né?
3: Se é proporcional, exatamente.
2: Globo Esporte, Magazine de Tintas, Arcron, Laboratório Amaral Costa, Condutel, Orion, Planeta Energia, BRZIL Informática, Sandro Autopeças, alguma movimentação, Magno?
4: Por enquanto nada, o Léo Condé levou todo mundo para o banco de reservas. Vem alguém, isso é um fato.
2: É, eu tenho a impressão que o Remo... E tem que mudar, né, Rui? Até porque você tem que buscar uma alternativa, né?
3: Eu acho que para o meio campo é preciso colocar o Patrick, que pelo menos é valente e é força... talvez não seja no estado físico melhor, mas é preciso o Patrick no meio-campo, e eu colocaria o Aleph Manga. O Talhari não fez absolutamente nada que justificasse a permanência dele.
2: Olha, o Zé Ricardo até começou bem, teve dois bons lances, né? Mas, por exemplo, o Pico e o Zé Wellison hoje estão bem, bem tímidos, né?
3: Mas olha, o Zé Ricardo, ele não foi um jogador de meio campo, ele foi muito mais um jogador de ataque e não ficou
2: bem
3: naquela...
2: atacante, né?
3: E não ficou naquela de proteger o seu setor de meio campo, de compor o setor de meio campo. Até ele, o Zé Ricardo, não foi legal hoje, não.
2: Tá certo. Aqui no intervalo inteligente de 2 para o Atlético, de virada 1 para o Remo. Já marcou com 2 minutos. Depois o Atlético marcou com o Renier e com o Bernard, que é o atacante artilheiro do Atlético na temporada. 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Vem aí o segundo tempo, 45 minutos finais de... Por enquanto, Remo 1-2 para o Atlético. O Remo na 19ª colocação não sai do lugar e o Atlético vai pulando para a 7ª colocação com 31 pontos. Final do nosso intervalo inteligente. Daqui a pouco, depois da parede, o segundo tempo de 1 Remo 2 Atlético com o Bola para frente.
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0: que o clube do Pará e o Remo mexeu, hein, Magno?
1: Duas mudanças, Cláudio, saindo 14 Pico, entrando o David Braga com o número 26. E também saindo o Pico, ou melhor, o Manga tá no jogo. Só a placa não me ajudou aqui quem é, né? Mas Manga tá no jogo, tá aqui agora. Saindo o Matheus Alexandre, 2, entrando o Manga com a 11. Mudança realizada. E a outra modificação, nós temos aqui o saindo o Pico, 14, entrando o David Braga, a tendência que Pikachu é que vai assumir esse posto do lado direito, Cláudio.
2: O time do Atlético não mudou, com a mesma formação do primeiro tempo, Cláudio.
0: Vai começar o segundo tempo, saída agora do Clube Atlético Mineiro, placar de 2-1 para o Galo. Rolou a bola no segundo tempo.
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0: Bola que volta, bola dominada para Juan. Juan metendo aqui no outro lado, no Vitor Hugo. Recolheu a bola, põe curtinho no Alan Franco, tentando para Bernard. A falta em cima do Alan Franco, está marcando a arbitragem. Primeira falta do jogo no começo do segundo tempo. Placar de 2 para o Atlético Mineiro. Renier e Bernard. 1 para o clube do Remo, já. O Remo marcou o primeiro. O Galo virou a parada. A bola que volta, bola dominada com Preciado. O equatoriano mete pela ponta direita, buscando jogada com Mindo. Vai na disparada. Jogada rápida, sai do primeiro para o segundo, já perdeu a bola. Boa bola do jogador Matheus Felipe, empurrando para o ataque. A bola não chega no Tagliari. Vem a sobra de bola para o Galo. É aqui no lado canhoto por Pacini. Pacini com a bola, deixando para Bernard. Tentando para o Pacini. Vai o Aleph Manga. A bola é dele. Com falta. É isso? Não. Mandou seguir o lance o árbitro. A bola saiu agora. Não marcou a falta, né?
1: Agora sim, a falta marcada já cobrada em jogo. Está com ela Zé Welison.
0: Zé Welison tem a bola dominada. O assistente marcou a falta. O árbitro demorou para colaborar com ele. Por isso que a bola ficou rolando. Já volta a bola. A bola lá pelo lado canhoto do clube do Remo. Na bola metida para o Mike. Mike soltando no lado esquerdo. Tentando para já. Saiu a bola. E arremesso manual do clube do Remo pelo lado canhoto. Placar de 2-1 para o Galo. Em cima do Leão, aqui no Estádio Olímpico Monumental Edgar Provença. O Leão caminhando para a virada. A bola já passada, é solta para Marlon. Marlon, o capitão, entregando pelo lado direito para Pikachu. Pikachu voltando a ser lateral direito. O ala como queiro. A bola em aberta, é solta para o David Braga. Saiu da marcação no primeiro, do segundo, fez atrasada no Marlon. Marlon movimentando a bola, tocando aqui pelo meio, soltando o jogo, entregando no Matheus Felipe. Matheus Felipe lá pela ponta esquerda para o Mike. Ele pode tentar o cruzamento. Parou. Pensou, jogou um pouquinho mais atrás, caindo a bola no Zé Ricardo, tentou para o meio, a bola ficou dominada e solta para o Galo. Estoura a boiada para frente, Alan Franco.
4: Oi. Veja só, o clube do Remo tomou 2 gols pelo lado direito do seu setor de ataque. E agora o clube do Remo troca, coloca o Pikachu, trocou o lado direito todinho para marcar não se sabe quem. Eu não entendo, sinceramente, quando a substituição tinha que ser feita pelo lado esquerdo do setor defensivo do Remo.
0: O Mike, que inclusive foi problema se joga ou se não joga a semana toda, né?
4: Pois é, e agora o Aleph Manga entra como ponta direita e o Pikachu como lateral direito. Não é esse o problema do Remo, era o outro lado. Por que o técnico mexeu do lado direito?
0: Bola manobrada, torçamos para que dê certo. Já dizia o saudoso Carlos Sidão, Deus inventou o futebol e o diabo técnico. A bola vem embora, a bola é solta, a bola entrega aqui pelo lado direito, dominando o David Braga. Bola passada por Aleph Manga, ele tem força, vai embora o Aleph. Aleph meteu uma boa bola ali para o Jajá, pode tentar a virada, meteu, segura o arqueiro Everson. Boa jogada, hein?
1: Boa jogada do clube do Remo, ali do lado esquerdo, direito para o centro, já aproveitou, mas ele acabou enroscando ali no Cicê, foi tranquilamente para o Everson. Chega o Leão, que é em busca do empate, corre atrás do prejuízo. 2-1 aqui no Nogueirão, placar Minas Macedo e Ferriaço.
0: Camilo Goraiev, o Lázaro Júnior com dona Manuela Lugo lá no Tapanã, acompanhando a gente. A bola já voltando, a bola entrega, a bola solta para o David Braga, virando a bola, tocando, a bola soltando pela ponta direita para o Aleph Manga. Ele vai para cima do adversário, outra boa atrasada de bola para o Zé Welison, pode apertar daí, preferiu soltar, soltou do Mike, e aí o Mike fez isso aí, ei minha gente,
1: ó, eu não tô jogando, Mike, ele fez o cruzamento, ele veio na minha direção, a bola vai atrás dos craques, eu não tô jogando, foi horrível esse cruzamento do Mike, apenas tiro de retorno, sem dificuldade para o Everson, 2-1, segue o Galo na frente, placa Minas Macedo e Ferriaço.
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0: Do trabalho, Célio Moraes, lá em São Paulo. Ele que é da PJ, é também da Academia de Letras. Gente da melhor qualidade acompanhando a Rádio Clube do Pará lá em São Paulo. Um abraço, querido Célio Moraes. Vem a sobra de bola para o Duvidanda. Bola aberta, bola entregue para o Pikachu. Pikachu partindo para o campo de vanguarda. Abre aqui pelo lado direito para o Alef Wanga. Ele faz a atrasada de bola de novo do Pikachu. Joga no David Braga. David Braga entrou aceso no jogo. Passada a bola. Caiu do Zé Ricardo para o David Braga. Ganhou mais uma. Mete atrás para Zé Wellison. Agora é o Remo quem toma conta do campo adversário. E fecha tudo por aqui o Galo. A bola já passada para o David Braga. Daí para o Zé Wellison. Caminhando, recuando a bola, metendo do Marlon. Marlon soltando para Pikachu. Busca aqui pela ponta direita o Alef Manga. Ele volta no Pikachu. Pensa Pikachu. De novo do Alef Manga. Pikachu vai embora para a direita. A bola não chega nele. O Alef prefere o recuo. Mete no outro lado para Marlon. 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
0: Quando limpou, jogou no rumo da área, corta por lá o Juan, vem a sobra de bola ainda dominada pela equipe do Atlético Mineiro, puxando a bola aqui embaixo, recolhendo e dominando a situação, olha o flanco jogando pro Bernard aqui pelo lado canhoto, Bernard tentou pelo meio, fez a bola chegar do René, vem a sobra de bola para ele, caiu a bola dominada, dominada pro Zé Wellison, ganhou na Valentona, meteu a bola bem, meteu curtindo para o David Braga, sai da marcação do primeiro, vai jogando pelo lado canhoto com o Mike, Mike traz a bola para o meio, 2-1 para o Atlético Mineiro, placar de Vidas Marcelo Ferreira.
1: Começou.
0: 6 do segundo tempo, diga lá.
1: Exceto o Vitor Bueno, demais jogadores aqui do Clube do Remo já realizando o trabalho de aquecimento atrás do gol do Everson.
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0: A melhora do Remo é recebida com entusiasmo pela torcida que começa a incentivar de novo. Começa a aplaudir. O Remo fechando. A bola vem no campo de zaga do Galo. Dominando o Passini. Mete aqui embaixo no Alan Franco tentando jogada para Bernard. A bola já foi dominada pelo Clube do Remo no Pikachu. Pikachu é agarrado sem falta, não. Com falta, mas sem cartão, não é isso?
1: Exatamente. Falta em cima do Pikachu. Reclamou ali de puxada em cima do Bernardo. Olha a guia das pernas. Fez ali a falta. Remo tá com ela. Remo já cobrou com a bota com a bola.
0: Puxou o Pikachu e não levou o cartão. Vem a sobra de bola para o Pikachu. Pikachu atrasando a bola, entregando mais uma, passando a bola, virando a bola, tem microfone aberto aí por baixo. Vem a sobra de bola, boa bola, metida pelo lado canhoto. Olha o Remo descendo bem do Jajá, caminhou, limpou, preparou, passou, fez um carnaval danado. Ganha escanteio, Leão, que jogada maravilhosa. Segundo escanteio do jogo, segundo para o Leão.
1: Mais uma jogada boa do Jajá, ele veio, costurou a defesa do Galo na hora que ele tentou fazer a finalização. O jogador número 23 do Preciado botou pro lado. Escanteio, Manga tá com ela.
0: Escanteio para a cobrança pelo lado canhoto. Já vem bola alta, bola pingada, bola descendo pela área. O goleiro saiu, o zagueiro tirou. Era o Alan Franco voltando a bola no volante. Ele passa a bola caiu aqui no David Braga. Entrou aceso no jogo. Atenção, boa jogada lá pelo lado canhoto. A bola foi lançada pelo jogador Alef Manga. Caiu ainda pro Leão, foi marcado impedimento, é isso?
1: Foi no grito, é. Essa, viu, Cláudio? Zé Ricardo, quando ele veio fazer a finalização, a jogada, e aí então, os jogadores do Atlético reclamaram, o assistente levantou os instrumentos de trabalho, e impedimento já cobrado, segue aqui no Mangueirão 2-1 para o Atlético, placa Minas Macedo e Ferreiraço.
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1: Segundos aí, viu?
0: Rádio Clube do Pará com Rádio Clube de Marabá, Clube do Tapajós, Clube de Paragominas, Clube de Maracanã, Clube do Monju, Rádio Paraense de Castanhal, Barcarenda de Barcarenda, Curuçá de Curuçá, Paraíso de Salinópolis, Rádio Bragança na Pérola do Caetã. Já vem bola puxada pelo goleiro Everson, sacudido para o ataque, a bola cortada, a bola tirada, a bola jogada para fora de campo. É mais um arremesso manual, favorece o time do Galo ali pelo lado direito. Está 2-1 para o Atlético Mineiro, 8:50 do segundo tempo do jogo. aqui no Estádio Olímpico Monumental de Garra Provença, o nosso Mangueirão, Rádio Clube Pará, com Rádio Cidade de Pará, Fezaro, Cará de Portel, São do Sul, Orem News e Orem, Rondônia, Rondônia, Pará, 94, São Ferro do Xingu, Rádio Alternativa, Terra Alta, Litoral FM de Carutapeira, no Maranhão, Rádio Pará FM Santa Maria do Pará, Tucuruí de Tucuruí, falta sem cartão de novo, meu caro Magno.
1: Falta sem cartão, literalmente o Vitor Hugo fez uma cama de gato no Talhari, ele está ali reclamando bastante, mas a falta foi marcada. Falta já batida, pica junta com ela, Cláudio. Aliás, tá tudo, mandou tudo voltar.
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0: Manga preparou, chutou! Fundo do campo, é escanteio.
1: Escanteio, mas a torcida está pedindo o pênalti, é claro, ele foi na mão, pegou no, melhor, está com a mão colada o passinho 36. Escanteio para o Remo, no chute do Manga, Pikachu está com ela.
0: Pikachu é o terceiro escanteio do jogo, o terceiro para o Clube do Remo. O placar é 2-1 para o Atlético Mineiro. O placar de Vidas Macedo Ferrinhaço está preparado para a cobrança. O Pikachu aqui pelo lado direito é a sua Rádio Clube do Pará. Pikachu levantando a bola pingada, a bola aqui pelo meio, vem fraquinho, o goleiro saiu, sai também o Talhari, mas o Everson voltou e segurou e disse que foi tocado.
1: Foi tocado sim, mas o escanteio do Pikachu, o Marlon, ele fez o cabeceio maroto, leve o sorrateiro na jogada, a bola sobrou ali para o Everson, o Talhari tentou fazer ali a sobra, o Pacini fez a proteção, falta, o árbitro está marcando em cima do goleiro do Atlético Mineiro, na pequena área o goleiro é intocável. Jogo parado aqui no Mangueirão, jogo parado no Olímpico, 2-1, e aquela velha cera agora ele tá fazendo.
0: Tá meio esquisito o Everson hoje, né?
1: Tô falando, se apertar ele é frouxo, mano.
0: É um goleiro que tem seu nome no futebol brasileiro, mas hoje ele já fez umas três jogadas aí que não está à altura do seu repertório, bom que se diga. Vai a partida ser reiniciada no Estádio Olímpico Monumental de Garra Provença.
1: E
0: a Rádio
1: volta,
0: Clube
1: claro.
0: De Belém do Pará com Rádio Clube de Bragança 90.5. Diga lá.
1: Ele demora muito para repor a bola e jogo também, os jogadores do Remo reclamam aqui.
0: Bola que volta, bola tocada ali pro lado do campo, é lateral para o Clube do Remo, a bola vai ser jogada pelo Pikachu, vai mexer duas vezes o Galo, sentindo a pressão do Remo, o Galo vai mexer, daqui a pouquinho o Urbano confirmando as alterações na equipe do Clube Atlético
7: agora
0: Mineiro.
7: Agora vem o Vitor Hugo mesmo.
0: Vem o Vitor Hugo,
7: Coelho,
0: dois agora.
7: Coelho e o Vitor Hugo.
0: Sai o 11, né, o Bernard.
8: É o Coelho, é camisa 28 e o Vitor Hugo, camisa 30.
0: É o Vitor Hugo 2, camisa 30, quem é o outro que sai aí no Galo? Saiu o Bernardo e quem mais?
1: Saindo o Bernardo, o Vitor Hugo. Alaminda.
0: Alaminda.
8: É, entraram 30 o Vitor Hugo e o Coelho 28 na equipe do Galo. Mudanças processadas pelo técnico Eduardo Domingues na informação da distribuidora Amazônia.
0: É o Vitor Hugo 2, ou o primeiro como queira, esse é o Victor. Vai ser arremessada a bola aqui pelo lado canhudo para a equipe do Atlético Mineiro. Cobrança de arremesso manual para o jogador Pacini. 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
0: Bola trocando ali pelo meio, chega Zé Welleson, põe a bola do David Braga, ele joga um pouquinho mais atrás, a bola diminuindo o espaço ali pelo jogador Zé Ricardo, caiu para o Zé Welleson, entrando pelo lado canhoto de novo aqui para o Zé Ricardo, está abrindo o Pikachu pela direita para receber, a bola foi recuada, a bola foi solta, foi passada do Matheus Felipe, Felipe deixou a bola do Zé Welleson, caminhando pelo lado canhoto, agora o Jajá pela equipe do Remo, faz o recuo de bola, entrega no Zé Welleson, o Remo tocando a bola e agora se inverte a situação do primeiro tempo, é o Galo atrás fechando a porteira e o Remo em cima, a bola do Talhari, boa manobra, deixando para o Aleph Manga, recuando no jogador Pikachu, Pikachu curtinho no David Braga, faz o recuo, tem marcação de dois, perdeu a bola recuada, a bola é solta para o Marlon, que tem que dar também a recuada até onde está o goleiro Marcelo Rangel, Marcelo Rangel virando uma bola para o Matheus Felipe, atrasando para o Marcelo Rangel, sai o goleiro do Remo, mete ali pelo lado canhoto, bola alta demais, não deu, não deu, não deu, não deu para o seu Wellison. E arremesso manual do Clube Atlético Mineiro. Já nem é clube a seleção.
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0: Ciência, 8 da noite na Curuzu. Valmir Rodrigues, Carlos Castilho, Dinho Menezes e Paulo Sérgio Pinto. No Timão, campeão do rádio com a Série C do Campeonato Brasileiro. Voltando a bola, bola impulsionada para o ataque do Galo. Chega a Lef Manga, domina a situação, perdeu na sequência. A bola saiu, é o arremesso manual do Leão. Rapidamente, Pikachu batendo na bola. Cruzando agora 14,5 deste segundo tempo. 2 para o Atlético Mineiro, 1 para o Remo. É o placar de Minas Macedo Ferriaço. 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
1: Aqui registra que torcida visitante após os 38 do segundo tempo, caso não faça, olha, tem que se retirar, mas caso não faça, só após 30 minutos do fim do jogo, tem que sair depois do 38. Informação pela distribuidora Amazônia.
0: 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O Galo passando para o ataque, olha o Renê causando estrago, deixando ali pela meia, bola chutada, disparada, desvia entretanto ali do jogador Matheus Alexandre. Primeiro escanteio do Galo no jogo.
8: É, e foi na jogada 36, Facine, né? Conseguiu o escanteio, bateu na zaga, não tem pressa nenhuma, o Atlético Mineiro para bater o escanteio pelo lado esquerdo, da ataque do Galo, setor defensivo direito do Leão Azul, Cláudio.
0: Vai o escanteio ser cobrado pelo lado canhoto, mas isso pela regra que a CBF disse, que aí está impondo, não é mais permitido. O cara não pode mover essa cera da vaga para cobrar o escanteio.
8: Maicon na cobrança.
0: Maicon na cobrança do escanteio pelo lado canhoto. Vai ser levantada a bola na área do clube do Remo. Está 2-1 para o Galo. Atenção, atenção que a bola vai ser levantada. No experiente Maicon, joga lá no segundo pau. O cabeceio é feito, a bola saiu, se perde pela risca de fundo. É apenas tiro de baliza em favor do clube do Remo. Cruzando agora 16 minutos deste segundo tempo. 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E o jogo deste segundo tempo, com as mexidas do Leão, ainda 2-1 para o Galo, meu caro Rui Guimarães, de novo tempo.
4: Olha, efetivamente, a gente ainda não viu melhora para o clube do Remo. Tem mais bola, é verdade, mais posse de bola. E está tentando esmagar, digamos assim, o adversário. Só que a equipe do Atlético veio pronta para os contra-ataques. E é claro que agora vai se precaver, vai ficar um pouco mais atrás, vai esperar que o clube do Remo, à medida que o tempo vai passando, o Remo se desespera mais e vai tentar ir para cima, o que é muito perigoso para a equipe azulina. Agora, lamentavelmente que o lado esquerdo do clube do Remo não melhora e ninguém faz nada.
0: Mais um escanteio exatamente pelo setor que o Rui falou. É o segundo escanteio seguido para o Remo, este agora em cima do Mike, lá pelo outro lado.
8: E o Mike, que vai fazer a cobrança do escanteio pelo lado direito. O Remo se atrapalhou um pouco porque a arbitragem ficou cobrando aí uma posição melhor da saída de bola do Marcelo Rangel. Mike na cobrança.
0: Vai o Maicon do Atlético Mineiro na jogada. Vai ser batido o segundo escanteio em favor do Galo. Está 2-1 para a equipe mineira. Bola levantada perigosamente na área. O corte feito para trás. A bola do Rani. Cheio ainda para o Galo. Olha o chute de longe, de fora da área. A bola termina chutada mal velopreciada. Tiro de baliza para a sorte do Remo, hein?
8: É, para a sorte do Remo, ganhou o de fundo, seria o terceiro gol da tentativa, o terceiro gol da equipe do Galo. Galo vence 2-1 de virada no placar Minas Macedo Ferriaço.
0: Desconcentrou um pouquinho o Remo, deu a bola para o Atlético sem a menor necessidade ali pelo meio. Já vem o Galo conduzindo uma bola, a bola do Reni faz atrasada, soltando aqui pelo meio para o Maicon. Maicon põe de novo, do Preciado pelo lado direito, não. Quem está lá puxando uma bola agora é o jogador Coelho. Ele tentou o cruzamento, mas uma bola pingada, passou do Pikachu, caiu pelo meio. Olha que perigo iminente aí contra o clube do Remo, na virada do Maicon tentando ali pelo meio. Não domina a situação Galo, mas a bola já foi roubada, dominada para Coelho aqui pelo lado do Galo, fazendo a virada, mais uma bola ripada, subiu a bola, desceu, caiu aqui pelo meio, o árbitro marcando o que? Escanteio do Galo, é isso?
8: É.
0: Não, marcou impedimento.
8: Impedimento, camisa 19 já foi cobrado, o Remo tem pressa, Atlético vence de virada 2-1 no placar Minas Macedo Ferriaço.
1: Cláudio,
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1: Não é mole não, tem que ter raça para jogar no Leão e lá vai o Remo pro ataque.
0: A bola do Maicon, cruzamento é feito, desviada a bola na lateral direita, no preciado, bola pelo fundo, é mais um escanteio, quarto pro Leão no jogo.
1: É o quarto escanteio para o Leão na jogada do Mike, lá vai ele mais uma vez, Zé Ricardo balançar o esqueleto, quem sabe na bola parada, Moreno.
0: Zé Ricardo na cobrança, está na hora do gol de empate. Bola alta, bola pingada aqui pela zona perigosa, o goleiro saiu todo atordoado, desmurrou, caiu a bola ali no Aleph Manga, tentou domínio para o Zé Ricardo, já também foi da bola, a bola tirada pelo Galo, já nem é clube, é seleção.
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2: Vai trocar o Galo aí. Camisa 9 vai entrar aí.
0: Ficaram discutindo dois jogadores do Galo ali, o Cicê e o Pacinha, né? Diga lá.
2: O Cassieira vai entrar daqui a pouco, camisa 9 do Galo.
7: E o Vitor Bueno. Igor.
0: É o Igor Gomes, né?
7: Igor Gomes, é.
0: O Cassieira e o 9, né? O colombiano Cassieira e o 9.
2: Cassieira, exatamente.
0: E o 17 é o Igor Gomes. O Igor Gomes é lateral direito, vejamos quem sai.
1: Saindo o Mike com a 8, Maicon com a 8, entrando o Igor Gomes com a 17. Sai Maicon com a 8, o Igor, 17, Igor Gomes com a 17 no jogo. E a outra mudança do Atlético Mineiro.
2: Cassieira, camisa 9, entra.
1: Sai o Renier com a 19.
2: 19, informação para distribuidora Amazônia.
0: Aí, o Cassierra, portanto, entrando agora no jogo, ele é o camisa 9, né? Ele que é o titular, na verdade.
2: Camisa número 9, titular, está no banco, entrou agora.
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0: Matheus Felipe puxando a bola, Matheus Felipe, ele pelo campo da intermediária, vai agora na metade da cancha, a bola tocada do Zé Ricardo, caiu aqui no Zé Wellison, abre tudo pela ponta direita, jogada puxada, jogada metida para o Jajá, levanta para o meio da área, para quem Jajá? Para quem foi, hein?
1: Seria para o Talhari, né? Mas, porém, entretanto, todavia, nada. 2-1 segue aqui no Mangueirão.
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0: O tempo é precioso. Agora 22 minutos de partida do segundo tempo do jogo Série A do Campeonato Brasileiro Belém do Pará. O placar de Vidas Macedo Ferreiraço 3-2, 3-3, 3-0, 8.
10: Atlético
0: Mineiro tem 2.
10: Remo
0: tem 1.
7: Série B do Campeonato Brasileiro, Botafogo 1, América também 1. Em andamento já, Inter de Limeira 0 pela Série C, Volta Redonda 0, Ituano 0, Barra 0.
0: A hora certa de arrepiar a TV, canal 13, afiliada à Band em Belém, metrópole da Amazônia, 7:57.
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0: 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Passinho para o ataque do Galo.
1: Vitor Bueno já
0: para trás. Vem a bola dominada, a bola puxada assim.
1: Já, Vitor Bueno com a 15, Cláudio.
0: Vitor Bueno daqui a pouquinho no campo de jogo. Vejamos quem vai sair. A bola puxada para o Talhari. Talhari tem a bola. Ele põe a bola no David Braga. Vai passando. Passou também o jogador Talhari. Talhari se atrapalha na primeira com a bola. Consertou na segunda. Vem Talhari. Tem marcação. Tenta a jogada individual. Atrasou de novo, metendo a bola ali do David Braga. Ele deixa no Pikachu. Pikachu no David Braga. David Braga entrando pela intermediária contrária. Está 2-1 para o Atlético Mineiro. Aos 23 minutos do segundo tempo. 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
0: Tocando ali pelo meio, a bola puxando, a bola caiu pro Pikachu na ponta direita. Tem jogada pelo setor do Jajá. Vai entrando, vai passando. Não dá para entregar no Talharipe. Agora está impedido, saiu do impedimento. Tentou Jajá. Ganha o quinto escanteio no jogo, o Clube do Remo.
1: No cruzamento do Jajá para o ataque, a bola resvalou no passe e lá caiu pro lado. Escanteio com rapidez e o Pikachu já vai com ela.
0: Pikachu, diga.
4: Já mudou tudo, né? O ataque do Clube do Remo agora, o Alef Manga está lá para o centro, o Talhari veio para a ponta direita e o Jajá está correndo de um lado para outro e não sabe qual é o lugar dele.
0: Pikachu levantou a bola da cobrança do escanteio, a bola atrasando, a bola solta do Zé Welleson. Zé Welleson metendo para o Zé Ricardo, que é volante agora. Caiu a bola aqui pelo lado do David Braga, sacudindo para o meio da área. Talhari deixou, olha a chance para o Jajá. Chega, apreciado, cortou, jogou em cima do adversário, quase a bola entra. Salta, e o Everson para defender. Que jogada esquisita,
1: hein? Que jogada doida, maluca, e quase dá efeito positivo para o Remo. No chute do Preciado, ela rebateu no Jajá, mas não teve tanta força assim para ir para o fundo do barbante. Sobrou tranquilo para o Everson, já botou ele em jogo. O Atlético está na frente. O Remo corre contra o prejuízo, Cláudio.
0: Hoje, dia de São Domingos de Guzmão, que ele proteja o Remo, está precisando. A bola já voltando, a bola caindo aqui para o domínio do goleiro Everson. Everson tem a bola, ele solta pelo lado canhoto. O Vitor Hugo, que entrou há pouquinho, dominando a situação. Outro Vitor Hugo, tem o Vitor Hugo no meio, agora tem o Nazan. A bola voltando, a bola caindo aqui para onde está colocando o jogador Pacini. Ele faz a atrasada de bola no Juan. Juan deixando ali pelo meio. Olha o lançamento longo aqui pela ponta canhota. Sai Pacini, domina para o cruzamento, põe no rumo da área. O cabeceia, jogada para trás, tira bem ali o Zé Welleson. Bola que flutua, cai lá pelo outro lado para o domínio de quem? O domínio do Alef Manga. Tentou jogada pelo alto, ele perdeu. Preciado tem a bola recuada, a bola metida do Vitor Hugo, outro. Caiu o jogador do Remo, não, do Atlético, não é isso? E o lance está parado.
8: Caiu o jogador do Atlético, o árbitro pedindo aí a presença dos médicos e talvez dos marqueiros também, agora nesse exato momento os marqueiros. Jogo parado, de virado, o Atlético vence o Remo pelo placar de 2-1.
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0: Bastante, reclamando, viu? Começou a chamar de burro pro Léo Condel. Também não sei, tirar o Jajá.
1: De forma uníssona aqui nas arquibancadas do Manhã. Olha a vaia, Cláudio.
0: Primeiro chamaram de burro e agora estão vaiando.
1: Torcida chama Léo Condel de burro, sai Jajá, entra Vitor Bueno e haja vaia em cima do técnico.
0: Tomara que o Talhari faça o gol do empate até o da vitória, mas era ele para sair.
7: É o Talhari que tá saindo.
0: Não.
4: É, o Talhari que tá saindo, não é...
0: Não, Jajá.
1: É, levantou a placa, Jajá.
7: Ah, não, tá certo. O Talhari foi chamado pelo Condel.
0: Olha só.
4: Não, mas tá tudo errado. Isso aí, o fato dele tirar o Jajá, precisava de um jogador no meio-campo, precisa de um jogador no meio-campo, que poderia ser o Bueno ou o próprio Patrick. Agora, quem tem que sair é Zé Ricardo ou Zé Wellington, o outro não.
0: Qual é a placa aí do nosso queridíssimo Vitor?
1: 15,
0: Bueno?
1: 15.
0: 15, a placa do Bueno.
1: Cláudio.
0: Feita a informação para a distribuidora Amazônia, diga lá.
1: Eu não quero ser advogado do diabo não, mas do jeito que está com essa derrota azulina, o Léo Condé se mantém, será?
0: Sei lá, e tem uma semana ou mais para o outro jogo, dá tempo para muita coisa. A gente não está premonizando nada, mas hoje que o Condé hoje... Acho que ele não dormiu direito ontem, está fazendo tudo errado desde a escalação inicial. Olha a entregada que o Mike deu agora, quase sai mais um, hein? É como o Rui falou, não dá para entender a permanência do Mike, talvez sem condições até. Houve falta ali agora. Tomara que essas mexidas certas ou erradas deem certo. O que a gente quer é que o Remo se recupere na partida. A bola já está atrasada, a bola já está metida aqui pelo meio. 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
0: Bola no ataque do Clube do Remo, Talhari!

0: clube do Remo.
1: Cuidado, meu bem, cuidado, que o leão vai te pular. Remo. Cuidado, meu bem.
2: Remo Moreno, quem balançou a rede, hein?
0: Taliari, que até pedia pra sair. Taliari, número 19. E que golaço sem ângulo, metendo com categoria profundo do barbante. Futebol é bola na rede. Futebol é cheio de mistérios. Futebol é bola na rede, decorrido. Eram 28 por ocasião do gol. 28 minutos de partida no segundo tempo do jogo. Empate o Leão, empate o Leão. E o Condé aproveitou, fez gestos aí, claro, não ofensivos, mas um pouco assim, jocosos para a torcida. Placar agora, o placar de Minas Vance da Ferriaça.
3: Remo
0: 2.
3: Atlético
0: também 2.
4: O nome dele é Gabriel Taliari. Ele foi valente, ele acreditou. Todo mundo estava reclamando dele. Eu reclamei, Cláudio reclamou, a torcida cobrou. Mas só quem cobra é porque sabe que é capaz. Taliari levou até o fundo. Ela foi sorrateiramente, ela foi barota, foi pro fundo do barbante. Empata o clube do Remo aqui no Mangueirão. Agora no placar Minas Macedo e Ferriaço, o Remo tem 2, o Remo tá vivo, o Galo também tem 2.
5: É, o Remo volta para a 18ª colocação com 22 pontos, jogando o Vasco para 19º, e o Leão faz o 26º gol dele.
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6: O entusiasmo maior do Clube do Remo, porque precisa desse entusiasmo. Agora, não quer dizer que tudo esteja certo. O Clube do Remo acertou, não sei como, porque o Taliari foi a única jogada consciente que ele fez. Ele teve muitas outras oportunidades. Foi realmente muito oportunista para o gol que fez. Agora, o Clube do Remo precisa realmente chegar um pouco mais à frente. Está muito atrás, mesmo assim, até porque o Atlético já estava se recuando.
0: Continua, inclusive, o Remo muito apertado pelo lado canhoto do Mike. Já vai para o ataque o Galo. Olha que bola perigosa. A bola aqui é tirada na hora ali pelo Matheus Felipe. É um gigante esse Matheus Felipe, hein?
7: É, joga muito, se antecipou o atacante, lateral pela esquerda e para boa da equipe do Atlético.
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0: O tempo é precioso. Agora 31 minutos de partida no segundo tempo de jogo. O placar de Minas Vazenda e Ferriaço, 3-2, 3-3, 3-0, 8.
3: Remo!
0: Remo tem 2!
3: Atlético!
0: Também tem 2!
5: Por enquanto, já tivemos só um jogo da Série A, Grêmio 2, São Paulo 1.
0: A hora certa da Rede A TV, canal 13, é filha da Band em Belém, metrópole da Amazônia, 8 da noite, mais 6 minutos.
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7: Amarelo.
0: Para quem?
7: 21. Alan Franco recebeu o cartão amarelo pelo Atlético Mineiro na informação da distribuidora Amazônia.
0: Leva cartão amarelo equatoriano, Alan Franco, é arremesso manual aqui pelo lado canhoto para o domínio do Atlético Mineiro, cobrança do Passinho, ele demora para cobrar, porque o árbitro conversa com o Alan Franco, conversa muito a esta altura, conversa também com os dois Vitor Hugo. O que é que houve, hein? Será que
7: porque
0: o
7: VAR... Porque uma jogada aqui da grande área do...
0: O VAR chamou, é?
7: Aí o juiz não deu... Uma irregularidade segundo o Atlético Mineiro acontecendo dentro da pequena da grande área, e por isso houve essa paralisação, e com certeza o VAR já fez o sinal.
4: Ele vai pro VAR.
0: Contra o Remo, tudo só acontece.
5: Falta,
0: né?
5: Só falta marcar a pênalti agora.
6: Mas peraí, a falta foi em cima do 36, do número 36. O que é que ele vai fazer no VAR? Não foi nem falta,
5: Passinho.
6: Nem houve falta.
0: É, 36 é o Passinho.
5: O próprio pessoal da TV está dizendo que não houve nada, no toque normal de jogada e o Marlon com o Passinho.
7: É o 36 lateral que invadiu pela esquerda aqui.
0: A esperança é que o Ramon Albatiabé é um árbitro que nem sempre vai pelo VAR. Ele tem consciência de que ele marcou certo, ele mantém. A não ser que ele mude, né? Aqui tudo muda. 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
2: Que Abel tem essa grande vantagem.
3: Ele é um árbitro que não vai na cola do VAR.
2: Não vai, só se ele tiver certeza de que ele tem que mudar o que ele achou. Mas quando ele marca o lance, eu comentei isso no programa de quinta-feira, comentei hoje aqui no começo da jornada. É um dos grandes árbitros do futebol brasileiro que tem também essa grande vantagem. Nem sempre ele pega a corda do VAR. Ele não é um daronco da vida, não.
4: É personalidade, né,
5: Cláudio? E lembrando que o VAR é carioca, tá, Cláudio?
2: Ele teve certeza do que ele marcou, que ele estava no lance. Foi o Daronco que foi frouxo contra o Santos.
5: Por isso que ele foi para a Copa, né?
2: É, o Daronco que foi frouxo contra o Santos, que estava no lance e depois foi no VAR. Veja que ele foi o VAR, não, mas o que eu marquei, eu vi, está certo lá, pronto. E não teve pênalti nenhum. 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
2: Hora de romper de novo a situação e voltar a jogar. Na hora que empatou o jogo, estava bem. Olha o Ramo, olha o Atlântico agora, arrepiada de bola do Cacierra. A bola subiu, caiu para o Tagliari, foi agarrado, tem vantagem, meteu a bola aqui no David Braga pela ponta direita, correndo, quem está com ele? Ainda o David Braga, pode tentar a passada, Tagliari passou, Manga passou, ele prefere no Vitor Bueno, vai chutar agora, olha o Tagliari, sai o goleiro! Foi marcada a falta no goleiro. É, os dois se chocaram.
6: O choque, o árbitro pede o atendimento.
2: Atendimento para os dois. Se chocaram realmente. Aí a regra é clara. Para tudo, e se foi cabeça com cabeça, já viu, né? Outros procedimentos são adotados. Vem Patrick aí no Clube do Remo. Vem Poveda, é?
6: Patrick Poveda, Cláudio.
2: Ô, Poveda, quem sabe ainda é o teu dia. Só fez um gol até agora pelo Clube do Remo.
6: É a grande chance dele.
2: Tua grande chance, Poveda. É mais um Gabriel, não é isso? 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
2: Vamos aguardar.
6: Detalhe.
2: Sim.
6: O Edson Fernando falou ali poucas e boas para o assistente, viu? O preparador físico teve que tirar ele, afasta ele, senão...
2: É isso?
6: É.
2: Mas reclamando de quê?
6: Embaixo de você, Cláudio, ali. Tava reclamando de alguma coisa ali.
2: Patrick conversando com o Léo Condé. É o Zé Ricardo que vai sair, não é isso?
6: É, exatamente. Vamos aqui acompanhar, vamos aguardar aqui o procedimento.
5: Deve ser o Tagliari, né?
2: É, o primeiro que está... Quem vem ali para o lado do campo é o Patrick. Aí tem que aguardar a sucessão do Tagliari, também tem isso.
7: Tem que tirar alguém do meio campo, ou o Zé Ricardo ou o Zé Welleson. Os dois estão no mesmo nível de ruindade.
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2: Diga.
6: Saiu o Zé Ricardo com a 55. Sai Zé Ricardo com a 55. Entra o Patrick com a 8. E o Poveda que entrar. Léo Condé pediu, espera mais um pouco, aquece mais. Todo mundo volta para o aquecimento. Poveda.
4: E vai entrar o 18 Borbas da equipe do Atlético daqui a pouco.
2: Thiago Borbas vai entrar na equipe do Atlético Mineiro, não é isso?
4: Exatamente, camisa 18.
2: Thiago Borbas, camisa 18, que é jogador uruguaio. Vai entrar na equipe do Clube Atlético Mineiro. 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
2: 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Meu caro Rui Guimarães, de novo tempo, nesta reta final, que esperar aos 38,5, 2-2, Remy Atlético Mineiro.
7: Ainda dá para esperar, para ter a esperança, digamos assim, que o Clube do Remo chegue lá. O Clube do Remo tem condições de chegar, precisa apertar um pouquinho mais, uma disposição maior. Quem sabe agora, se com a entrada do Patrick, possa ser que o Clube do Remo chegue lá. Acontece que o Remo facilitou muito, o Remo deixou para tomar as providências um pouco tarde, as substituições. E agora a equipe do Atlético está se defendendo só, achando que o resultado é bom.
4: Olha, se ser que saiu, viu, Cláudio?

0: Cláudio, 39 na equipe do Atlético.
1: Quem entrou aí?
2: O Thiago Borba.
0: Thiago Borba, camisa 18. 18 na informação da distribuidora Amazônia.
1: Mais uma alteração na equipe do Galo. Placar de 2-2, o Remo partindo para o ataque, a bola no David Braga, que entrou bem na parada pra caramba. Vai o Talhari, levanta a bola no rumo na área, corta de qualquer maneira por ali o jogador Preciado. E sai agora para o contra-golpe a equipe do Galo. Lançamento lá pela ponta direita, cobertura do Mike. Pelo menos o Mike fez alguma coisa agora. Deu uma chega pra lá no jogador do Atlético e jogou o cara pra fora de campo, hein?
3: Jogou ele praticamente lá no pórtico do Mangueirão, sinceramente. Alguma coisa o Mike fez no jogo hoje. Falta para o Atlético.
2: E ele sentiu a virilha, hein?
1: Mas está faltando, né? Bola que já volta, bola que entrega ali pelo lado direito para o Preciado. O Preciado recuando a bola, entregando para Juan. Está o Vitor Hugo pelo meio, perdendo a bola. Hoje falta, é isso? O Zé Welles vai reclamar, vai levar cartão amarelo, Zé Welles. A falta foi marcada, não adianta reclamar a estrutura, que está chamando o cartão, não é isso?
3: Lembrando que o Azel Wellison não está pendurado, dos que estão em campo, apenas o Marcelo Rangel, meu caro Cláudio.
1: É o primeiro cartão amarelo para a equipe do...
0: E a briga aqui entre o 4 do Rio, Matheus Felipe, com 18 da equipe do Atlético Mineiro aqui, viu?
1: O Borges acabou aqui de entrar.
0: Fora do lance aqui.
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1: Ultrapassagem não deu, cortou bem, dominou a parada do Zé Welles, entregando para o Talhari, homem do gol do empate. Ainda Zé Welles adiantou a bola caiu no David Braga, passando ali pelo meio Vitor Bueno. Braga voltou a bola, limpou o primeiro, limpou o segundo, entrega a bola para o Zé Welles. Foi apanhada a falta em cima do David Braga, é isso, meu caro Magno? É
3: exatamente, Cláudio, ele tentou trazer a jogada rumo ao ataque, acabou costurando pelo lado, acabou costurando pelo outro. A defesa do Atlético fez a falta, o clube do Remo vem em busca do ataque, torcida cresce. Sabe que o momento é bom, falta azulina, ali próximo do bico da grande área, lado esquerdo, Vitor Bueno tá com ela, vai todo mundo pro ataque, é você, Cláudio, quem sabe o terceiro.
1: Chamado Jaderson, é isso?
3: Não dá, exatamente. Não dá pro Mike. Jaderson vem com ela, Mike não vai dar.
1: Mike vai sair de campo para a entrada do Jaderson. Qualquer um deve cair pelo lado canhoto.
3: O Mike já estava reclamando na semana de que não estava dando muito bem, né? Agora então, falta lá, vai.
1: Falta cobrada muito baixa pelo Vitor Hugo. Muito baixa esta falta. Agora volta entretanto para o Zé Wellington, voltando para Vitor Hugo. Vai entrando, vai limpando, vai passando, ajeitando a bola, tentando, metendo lá pelo lado canhoto. Tentou jogada com o Aleph Manga. É apanhada a falta do Aleph Manga, é isso?
3: Exatamente, Lindelho. É a famosa rasteira, rapaz, o jogador do Atlético Mineiro, que está ali se contorcendo, estatelado em dores. Acho que o Manga não ia levar cartão, não. Falta, jogo parado. Aqui, ela vai levar cartão. Pelo visto, lavar o árbitro lá com ele. Vamos aqui aguardar.
1: Não vai. Esse árbitro é muito consciente.
3: É o Preciado 23. Fez todo o teatro, viu que não deu em nada. Tá levantando agora, Cláudio.
1: Jaderson lá pelo lado canhoto com a saída do Mike.
3: É exatamente, a última mudança do clube do Remo. Sai Mike em 77. Jaderson com a 10. Tá no jogo.
1: Os dois times já mudaram tudo que tinham direito. Já a bola levantada, a bola empurrada para o ataque do Atlético Mineiro. Jaderson na primeira jogada, levantando a bola, empurrando a bola, soltando para o Aleph Manga. Ele ganha uma parada, ele parte para o ataque. Mais uma falta do Aleph Manga. O árbitro marcando e o Aleph Manga reclamando. Calma, Aleph Manga, calma.
3: E a torcida está reclamando que foi falta em cima do Aleph Manga.
1: Rádio Clube de Belém do Pará, com Rádio Clube de Marabá, Clube de Paragominas, Clube de Baracanã, Clube do Tapajós, Paraense de Castanhal, Progresso, Igarapebiri, Paixão do Mosqueiro, Rádio Veneza do Marajó, São Sebastião da Boa Vista, Rádio Tropical de Barudá. Bola levantada, bola empurrada para o ataque do Galo, chega e tira de qualquer maneira o jogador Pikachu, a bola subiu de cima, dominada entretanto pelo Clube do Remo, recolhendo a Lef Manga com muita valentia, leva o primeiro, leva o segundo, pau nele, é falta e cartão.
3: Cartão em cima do número 21 do Atlético, Alan Franco. Falta para o clube do Remo. Falta rumo ao ataque.
1: Não foi o Alan Franco.
3: Vitor Hugo com a 30, perdão, Cláudio.
1: O Alan Franco já tinha.
3: Exatamente. Vitor Hugo com a 30. Esse é o Vitor Hugo com C.
1: O Vitor Hugo, Victor Hugo, né?
3: Exatamente.
1: Esse leva cartão amarelo. A bola já voltou, a bola caindo pelo lado canhoto para o domínio do Remo. Recuperando a bola, dominando o Jaderson. Põe um pouquinho mais atrás para Zé Wellison. Cá para nós, esse velho já está pedindo um mototáxi, hein? A bola imediatamente largada, é tocada ali pelo meio, não tem mais agora como mexer, e aí? Ai, ai, ai, ai, ai, entrada dura ali de quem foi? Do Zé Welleson, foi?
5: Não, Zé Welleson não, ali foi o Patrick.
1: Do Patrick?
5: Patrick em cima do Preciado, ele não apreciou o Preciado.
1: Pois é, o árbitro entendeu como jogada normal. Eu, sinceramente, que não pensei assim, mas segue o jogo.
5: Ele deixa correr o jogo, né, Cláudio?
1: É, deixa a bola passando, a bola é tocada, só que tem que marcar rigorosamente é que é marcada por ele. A bola já volta, a bola é tocada, a bola movimentada pelo meio. Imediatamente a bola chegou para o domínio do Atlético Mineiro na corrida de bola, na bola tocada ali por onde estava colocado o jogador Cuejo. Vem a sobra para o Clube do Remo, a bola saiu, o arremesso azulino preparado, o Vitor Hugo para a cobrança. Estamos caminhando para 44 e 40 deste segundo tempo. 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
1: Um minuto. Bola, entregando a bola, soltando a bola para o domínio do Everton.
5: Léo Condé vai ao desespero ali, ó.
1: Queria mais, é isso?
5: Quer, no mínimo 6 ou 7, né? Teve vai e tudo.
1: 5 minutos, o acréscimo. 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O acréscimo é de 5 minutos. 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O Cuejo agora acabou o campo ali para ele. E aí, a bola volta para o Clube do Remo. A bola tocando, a bola aberta para Marlon. Marlon chuta para Pikachu. Tira em cima do Coelho. Pikachu ganhou o lateral. Diga.
5: O detalhe é o seguinte: como o torcedor do Atlético Mineiro não foi embora aqui do lado das cadeiras, vão ter que esperar a segunda organização da polícia. Polícia Militar, 30 minutos após o término, para se retirarem do estádio.
1: E é bom que eles sejam orientados para evitar confusão.
5: É verdade. Informação para a distribuidora Amazônia.
1: Aqui, Rádio Clube de Belém do Pará, com Rádio Bragança da Pérola do Caetã. Conosco também a Rádio Paraíso de Salinópolis, a Rádio Guamá de São Miguel do Guamá, Rádio Terra de Capitão Pulso, Rádio Tucuruí, FM de Tucuruí, voltando a bola tocando no Pikachu, Pikachu levantando a bola, levantou mal o Pikachu, aí o Galo vai pro ataque, chega Zé Welleson recuperando tudo, caiu a bola com o Matheus Felipe, é uma raça danada esse Matheus Felipe. Boa bola passada para o Aleph Manga lá no lado canhoto, limpou o primeiro, limpou o segundo, ganha lateral ainda, ele perdeu a passada, mas ainda ganhou o lateral. O Jaderson cobrando o arremesso manual, metendo ali para o Aleph Manga, volta no Jaderson, no Aleph Manga, tem que atravessar esta bola, caiu bem a bola ali para onde está o Vitor Hugo, fechou, dá para chutar, ai, ai, ai, ai, ai, deu de bandinha o Patrick, que chance ele perdeu.
5: O Patrick tem força, só que ele faltou colocar essa força em prática, ele chutou maroto, muito forte. Fraquinho demais, não deu em nada. 2-2 segue aqui no Mangueirão. Torcida pede pressa para o Remo.
1: A bola dominada, a bola levantada para o goleiro Everson. Ele mete para o passinho e pelo lado canhoto. Ele domina a bola com defeito. Errou a cabeçada, caiu lateral para o Remo. O Remo tem força. O Remo se manda para o ataque. Agora caiu aqui o jogador azulino David Braga. Escorregou, caiu e perdeu a bola. E o
5: escorregou,
1: Galo...
5: escorregou, o cachimbo caiu, Cláudio.
1: E o Galo vai conduzindo o jogo. Parece que o Galo está satisfeito com o empate, né?
5: Tá cozinhando, o Galo tá cozinhando o leão aqui no Mangueirão.
0: É, e o próximo jogo do Galo vai recepcionar o Grêmio no próximo domingo, né? Informação da distribuidora Amazônia.
1: Jogo de domingo às 16 horas, lá na arena do próprio Galo. O Galo ainda para o ataque na jogada metida ali pelo setor canhoto. Vem a situação dominada para o Cuejo, tentando onde está colocado o Cassier, não. Quem volta ali para a bola é o Zé Welleson, deixou para o Patrick, tira de qualquer maneira, sacudindo para o ataque. A bola volta, é dominada ainda para o Galo. O Galo conduz a bola aqui pelo meio. Jogada que vem atrás para Juan. Recua para o arqueiro Everson. Vai para cima dele, Talhari. Pegou. Olha o Aleph Manga. É agora, atenção, derrubado. Valeu a jogada. Perde-se a bola pelo fundo do campo. O que, é que vai ser marcado, hein?
5: Ele está reclamando.
1: Está esquisito demais hoje o Everson, hein? Entregou mais uma.
5: Eu tô falando. Se forçar, o Everson entrega. Se forçar, o Everson entrega. Parece que observa, ele está observando no vale, ó.
1: Agora, cá para nós, demorou muito o Aleph Manga, era dele a jogar.
5: Ele se atrapalhou com as próprias pernas, Cláudio.
1: O VAR está checando alguma coisa?
5: Bora ver se dá alguma
2: foi
5: coisa
2: nada,
5: agora,
2: não,
5: né?
2: Foi nada, não foi nada.
1: Foi nada, foi tudo jogada que não foi aproveitada pelo Remo, a pouco se diga.
5: Era a bola do jogo, Cláudio.
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1: O tempo é precioso. 49 do segundo tempo do jogo. É Série A do Campeonato Brasileiro, Belém do Pará, na sua PRC5. O placar de Vidas Macedo Ferriaço, 3-2, 3-3, 3-0-8.
7: Remo!
1: Remo tem 2.
7: Atlético
1: também tem 2.
2: Grêmio já venceu 2-1 São Paulo. Já já a bola rola para Curitiba e Chapecoense.
1: A hora certa de arrebiar a TV, canal 13, afiliada à Band em Belém, metrópole da Amazônia. 8 da noite, mais 24 minutos.
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1: Jaderson pelo lado canhoto tentou o drible, cometeu falta, o lance está parado, ele reclama que não fez nada, mas a falta está marcada e o jogo vai acabar. Já estamos chegando a 49 e 42, mais alguns ridículos segundos e a partida termina. A bola já levantada para o ataque do Galo, segura a parada, ainda bem que o Mina não está em campo mais, né? Ele é danado para fazer gol no último segundo. Mas o Galo ataca perigosamente. Olha que bola. Chega, entretanto, o arqueiro Marcelo Rangel. A bola dele.
8: Acabou.
1: Apita Ramon Abateabel, dos males o menor.
5: Olha a vaia.
1: Empate de 2-2, Remo e Galo. E teve cartão aí para quem do Remo, hein, Magno?
5: Vamos já confirmar, Cláudio.
1: Esse que vem para cá.
2: Matheus Felipe,
1: né?
5: É, o primeiro cartão dele. E olha só, vai.
1: São pra quem? Pro árbitro, pro técnico?
5: Estão apupando o árbitro, né?
1: Não, eu acho que o árbitro não.
5: Não chama de ladrão, essa é a palavra.
1: Tá bom. Aqui termina 2-2 Atlético Mineiro e Clube do Remo. A reportagem lá embaixo, o que é que temos por aí?
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1: Bacana, é o som de Lina Song. No programa Só Brega é assim, a gente valoriza você de Marabá e região.
2: Pra quem não sabe, é prata da casa também, viu? Um abraço.
1: Lina Song, obrigado pela sintonia. É bom demais falar em prata da casa, rapaz. Manda um abraço especial pra você também, que tá ligado com a gente. Pessoal aí no edifício Cuiabá, o Baixinho. Do edifício Cuiabá, tá ligado? Obrigado, Baixinho. Manda um abraço especial também a toda a equipe aí da Ortomédica Distribuidora. Um abraço pra você, Magda, e toda a turma aí, doutor Augusto, né? Da Ortomédica Distribuidora, tão ligado com a gente. Obrigado pela sintonia. A você que vai chegando agora, fica à vontade.
3: Meu amigo Fernandão, tô ainda, cara. Tô aqui, tô em casa.
1: Que bom, Antônio Hamilton, São João.
3: Curtindo Só Brega. Eita coisa boa. É o seu amigo Antônio Hamilton aqui, direto de São João do Araguaia, essa terra boa. Boa noite, meu irmão.
1: É bacana, viu? Eli Pinto também gosta aí de São João do Araguaia, viu? Quem é que não gosta?
2: E amanhã lá, mas...
1: Você vai pra Praia do Tucunaré amanhã.
2: Tucunaré, hoje, à noite e amanhã durante o dia, aí não posso.
1: Pois é, mas uma qualquer dessa, né?
2: Vai aparecer. Vamos trabalhar, por aí. Né? Vamos trabalhar.
1: Vamos trabalhar. Quem trabalha, Deus ajuda. Boa noite. Alô.
4: Aí. DJ Eli Pinto, mano. Um grande abraço. Ei, Jesus Pai, pra nós. Somos pais. Abençoado por Deus.
1: Legal.
4: Feliz Jesus Pais.
1: Pra você
4: Marabá.
1: Também, pra
4: e
1: você
4: aí,
1: também.
4: Bolazão 4x4. Tô ligado, maninho.
1: Legal, boa noite.
5: Fernando.
1: Boa noite.
5: É, um feliz dos pais pra você, pra todo mundo aí. Manda um abraço aí.
1: Pra você também.
5: Júnior aqui do Vale Tacaiunas e Marabá. Dando, parabenizando todos os pais de Marabá.
1: Valeu, Júnior. Valeu, Júnior. Obrigado pela sintonia.
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2: Boa noite pra você ligado na Clube, pra você curtindo Sobrega através da FM 91.
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2: Pra você que ouve também através do nosso aplicativo, através do aplicativo da Rádio Clube e através do Rádios Net em todo o Brasil e as pessoas que ouvem fora do Brasil.
6: Brasil!
2: Vamos de mais sucesso!
7: Ah!

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0: e DJ Yelly Pinto. Vamos juntos até as 22 horas. É o programa Só Brega na Rádio Clube e na FM 91 para todo o Brasil, para todo o planeta. Brasil! Saudade de Rosa, mexe com psicológico mesmo. Meu amigo Zé Neto aqui do Grupo RBA tá curtindo a gente, com a família, com os amigos. Obrigado, Zé Neto. Um abraço aí ao Pedro Delano e também a Jô. Obrigado, Jô. Obrigado pela sintonia. Obrigado, obrigado, Zé Neto. Obrigado aí toda a família curtindo o programa Só Brega. É bom demais saber que você tá ligado, saber que você tá antenado aqui curtindo FM 91. Vamos juntos girando o sucesso que você gosta de ouvir, tá? Você também pode ligar, você que está fora do estado, não esqueça de colocar o DDD 94 e aí você digita 991-21-0091. 991-21-0091. Vou dar uma boa noite especial para Joana Santos, tá curtindo a gente. Giovanni também tá ligado. Obrigado, Giovanni. Obrigado pela
1: boa
0: sintonia.
1: Boa noite, meu amigo Fernando Louro.
0: Boa noite.
1: Um sabadão pra cima, só alegria. Um ótimo sábado pra você, meu amigo. Um ótimo final de semana. Boa noite, meu amigo Didi L. Pinto. Gostaria que você tocasse a música do cantor Nego Louro. Brega. Oferecesse para meu pai, seu Nelson, mas conhecido como tio Nelson, da psicateria, tio Nelson Barra Laranjeiras. Está ligado ouvindo seu programa. Para todos os pais ouvintes do programa Só Brega. Para você, meu amigo Fernandão, nosso amigo Guilherme Pinto, e todos os pais do Grupo RBA. Olá para minha mãe, Dona Terezinha, amiga Loura do Carro Branco, sou Giovanni de Sousa Barra Laranjeiras, tamo junto.
0: Legal, obrigado pela sintonia, Giovanni. 20h58, eu vou no break, já eu volto. 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
0: 20h58.
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0: Pra cima, desse sabadaço. Ótima noite pra você. Você tá muito bem. É a sua estação, é a rádio do seu coração.
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0: A noite de sábado está garantida. Só Brega. 20 horas, ou melhor, 21 já, né? 21 horas e um minuto. É o programa Só Brega, atendendo você de todo o Brasil. Meu amigo Noca pediu o som do Regazone. Já, já vamos girar.
12: Boa noite, meu amigo Fernando.
0: Boa noite.
12: DL Pinto, feliz dia dos pais pra vocês dois aí. Aqui é o Gilson.
0: Obrigado.
12: Da Boa Esperança, dando aquela carona pra vocês aqui do Teresina. Saindo aqui agora de Marabá, na Morada Nova. Quero mandar uma luz especial aí pra minha esposa lá na chácara JC, Cileia, minha filha Jéssica, que tá ouvindo o Sol Brega também nesse momento. Principalmente pra minha esposa, que amo muito, Cileia. Pegando aquela carona comigo aqui na estrada, saindo agora Morada Nova até Teresina. Vamos aí puxar até Dona Eliseu e dando aquela carona pra você, ao DJ L. Pinto.
0: Obrigado.
12: E manda um bregão agitado pra nós aqui do Vanderlei Andrade, eu vou roubar. Ofereço para você e para todos os pais. E principalmente para minha esposa, que tá lá na chácara JC, te ouvindo nesse momento de repente. Chama, é nós.
0: Chama,
12: meu FM 91, a rádio do meu e dos nossos corações.
0: Obrigado pela sintonia. Boa viagem para você e a todos os passageiros. Olha, e agora vai viajar legal.